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14: Está no ar a voz do Brasil. As notícias do governo federal que movimentaram o país no dia de hoje.
15: Olá, boa noite.
16: Boa noite para você que nos acompanha em todo o país.
15: Quarta-feira, 9 de setembro de 2026.
16: Vamos aos destaques do dia.
15: Preço dos combustíveis.
16: Decretos alteram tributos sobre gasolina e etanol.
15: Medidas tentam diminuir impactos dos conflitos no Oriente Médio. Gabriela Noronha.
17: As novas alíquotas começarão a valer a partir desta quinta-feira e serão temporárias.
16: Saúde e mudanças climáticas.
15: Força Nacional do SUS reforça estrutura para acelerar o socorro em emergências e desastres naturais. Luana Karen.
18: Cada base da Força Nacional do SUS vai reduzir o tempo de resposta a emergências sanitárias.
16: Setembro Roxo.
15: Diagnóstico precoce da fibrose cística ajuda a garantir qualidade de vida aos pacientes.
16: Rede Pública mantém centros de referência para identificação da doença. Graziele Bezerra.
19: O SUS oferece uma gama de medicações para tratar a fibrose cística. E no Setembro Roxo, o objetivo é tornar a enfermidade mais conhecida e ampliar os diagnósticos.
15: Hoje, na apresentação da Voz do Brasil, eu, Mariana Jungmann e Luciano Seixas.
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15: Foram assinadas hoje duas medidas para conter a alta dos preços dos combustíveis no país diante da alta no mercado internacional.
16: As novas alíquotas temporárias passarão a valer a partir desta quinta-feira.
17: Nesta quarta-feira foi assinado um decreto que reduz em 63 centavos por litro a cobrança de PIS/PASEP e COFINS sobre a gasolina. Com a redução, os tributos ficarão em 16 centavos por litro. O texto também zerou as contribuições federais sobre o etanol hidratado, o que representa uma redução tributária de 19 centavos por litro. As novas alíquotas começarão a valer a partir desta quinta-feira, 10 de setembro. E serão temporárias, de acordo com o ministro da Fazenda, Dario Durigan.
20: Nós precisamos fazer um acompanhamento mais pormenorizado, por isso o prazo de um mês, para que a gente que está acompanhando isso diariamente, a equipe econômica, assim que essa situação melhorar, amenizar, a gente volte a rever. Lembrando que o nosso objetivo aqui é que a gente estabilize os preços e assim que tivermos condições, a gente também vai estar prontos para fazer as revisões necessárias.
17: Para o diesel rodoviário, foi assinada uma medida provisória que autoriza a concessão de subsídio a produtores e importadores. O valor da subvenção será definido pelo Ministério da Fazenda e poderá ser alterado conforme as condições do mercado. O objetivo das medidas é amenizar os impactos dos conflitos internacionais sobre o mercado doméstico de combustíveis, como disse o ministro do Planejamento e Orçamento, Bruno Moretti.
21: Nós estamos num período particularmente relevante de safra e o aumento dos preços internacionais tem uma repercussão sobre as operações de importação de diesel, então também essa é a razão pela qual a gente está colocando essa subvenção nesse momento, não tem só a ver com preço, mas também para garantir uma oferta estável de diesel. Os prejuízos ao país seriam muito maiores de abastecimento se nós não aplicássemos essa nova medida.
17: Inicialmente, o valor da subvenção para o óleo diesel será de R$1 por litro e deverá ser descontado do preço de venda com registro na nota fiscal. Reportagem Gabriela Noronha.
15: A iniciativa do Ministério da Saúde busca descentralizar as ações sanitárias em situações de crise.
16: Para isso, já estão em operação bases da Força Nacional do SUS que atendem as regiões Sul e Nordeste.
15: Hoje, a unidade do Sudeste começou a operar e passa a monitorar situações como enchentes, inundações e deslizamentos.
16: A preocupação do governo federal é com os possíveis impactos do El Niño.
18: Localizada no Rio de Janeiro, a Base Regional Sudeste da Força Nacional do SUS vai atuar na resposta a emergências em saúde pública, reforçando o apoio a estados e municípios, tanto na preparação quanto no atendimento a situações de crise. De acordo com o ministro da Saúde, Alexandre Padilha, a unidade vai reduzir o tempo de resposta a emergências sanitárias, diante de grandes eventos e desastres climáticos.
22: Com a base
2: estados aqui no Rio de Janeiro. Em até 12 horas a gente consegue chegar em qualquer localidade da região sudeste do país.
18: A base do Rio é a terceira do país a entrar em funcionamento. Porto Alegre, no Rio Grande do Sul, e Salvador, na Bahia, já estão em atividades. Outras 6 bases estão previstas até o fim deste ano para atender as demais regiões do país. O ministro Alexandre Padilha destacou possíveis problemas de saúde que podem surgir com as mudanças climáticas e o El Niño.
2: Dependendo da região do país, terá um impacto diferente. Por exemplo, deve aumentar as secas na Amazônia. Para isso, tem uma preparação da saúde para enfrentar essa situação de secas. Deve aumentar as secas no semiárido do Nordeste. Deve aumentar queimadas no Centro-Oeste. O idoso tem problema pulmonar, o idoso tem diabetes, tem hipertensão. O aumento da temperatura média descompensa esse idoso, descompensa o uso da sua medicação. E também estudos da Fiocruz apontam que o aumento da temperatura média faz nascer mais bebês prematuros. Com isso, você tem maior risco de doenças entre os bebês.
18: Cada base da Força Nacional do SUS dispõe de veículos, posto médico avançado, comunicação via satélite, drones e equipamentos de apoio a equipes mobilizadas em áreas afetadas, inclusive locais remotos ou de difícil acesso. Também nesta quarta-feira, no Rio de Janeiro, foi lançada a plataforma digital Sou Força, destinada à mobilização de profissionais voluntários para atuação em desastres e emergências de saúde. Reportagem Luana Karen.
15: Uma doença rara que afeta principalmente os pulmões e o sistema digestivo.
16: Todos os anos são diagnosticados cerca de 300 novos casos da fibrose cística em todo o país.
15: O Setembro Roxo é o mês de conscientização sobre a doença, que tem diagnóstico e tratamento gratuitos pelo SUS.
3: Identificada pelo teste do pezinho, a fibrose cística afeta 1 a cada 7 mil nascidos vivos no Brasil. Ainda sem cura, a doença é resultado de uma disfunção nas células de membranas internas do corpo, o que faz com que toda a secreção do organismo seja mais espessa que o normal. A pneumologista pediátrica do Instituto Fernandes Figueira, da Fiocruz, Tânia Vrobel, detalha os sintomas.
22: No aparelho respiratório, no aparelho digestivo, no aparelho reprodutor, as secreções muito espessas vão levar aos sintomas que muitas vezes acontecem. São crianças que fazem pneumonia, que muitas vezes aparecem com bronquite, quadros digestivos.
3: A servidora pública Jeane Braga percebeu alguns desses sintomas no filho Pedro André, quando ele ainda era um bebê. O diagnóstico só veio meses após o nascimento.
23: Ele é portador de fibrose cística e teve diagnóstico tardio, infelizmente, aos 5 meses, depois de recorrente internação.

0: Instituto Fernandes Figueira. Com a rotina de treinos, fisioterapia, dieta e medicação, ele conta que leva uma vida normal.
1: Eu faço natação, tomo remédio para neutralizar e deu muito certo, pois hoje eu sou uma pessoa normal, onde a fibrose cística quase não me atinge.
0: O SUS oferece uma gama de medicações para tratar a fibrose cística, como enzimas, antibióticos e inalatórios, além de moduladores da proteína que causa a disfunção nas células. E no Setembro Roxo, campanha que faz alusão à doença, o objetivo é tornar a enfermidade mais conhecida e ampliar os diagnósticos. O diretor de políticas públicas da ONG Unidos pela Vida, Cristiano Silveira, comenta a importância do tratamento, especialmente dos moduladores de proteína que passaram a ser oferecidos recentemente no SUS.
2: Com esses medicamentos a gente viu uma redução drástica no número de transplantes pulmonares, né, por conta, né, de não precisar mais, né. A gente sabe que o medicamento não é barato, mas existe também uma economia de se tratar essas pessoas. Quando a gente tem um tratamento assim como esse, que muda mesmo o prognóstico da doença.
0: O teste do suor que comprova o diagnóstico também é feito pelo SUS. Hoje, mais de 6.400 pacientes são acompanhados em centros de referência públicos espalhados pelo país. Reportagem Graziele Bezerra.
3: A Advocacia Geral da União solicitou a retirada de vídeos com falsos médicos criados por inteligência artificial.
4: Os conteúdos simulam profissionais de saúde que divulgam informações falsas e tratamentos sem comprovação científica.
3: Ao todo, foram identificados mais de 90 perfis entre janeiro e julho deste ano.
4: A solicitação foi encaminhada para a Polícia Federal e para o Conselho Federal de Medicina.
5: A Advocacia Geral da União, AGU, notificou o YouTube para remover ou alertar usuários sobre vídeos que usam inteligência artificial para simular médicos e outros profissionais de saúde. A medida foi tomada após a identificação de 97 perfis com esse tipo de conteúdo entre 1º de janeiro e 10 de julho de 2026. Os vídeos apresentam personagens com aparência humana, qualificações profissionais fictícias e linguagem alarmista. Alguns também oferecem produtos, livros digitais e serviços pagos. Entre os riscos estão a automedicação, o uso de terapias sem eficácia comprovada e a interrupção de tratamentos. A notificação determina ainda que o YouTube avalie outros canais e vídeos identificados e adote medidas para prevenir a disseminação desse material. As informações foram encaminhadas à Polícia Federal e ao Conselho Federal de Medicina. A orientação do Ministério da Saúde é buscar informações sobre saúde em fontes confiáveis e denunciar conteúdos que possam colocar pessoas em risco. Dilson Santa Fé, para a Voz do Brasil.
3: A Agência Nacional de Vigilância Sanitária, Anvisa, aprovou o registro de um medicamento usado para a prevenção da enxaqueca.
4: Estudos mostraram que o medicamento Aqipta reduz o número de episódios da doença, tanto na forma esporádica quanto na forma crônica.
3: A enxaqueca pode provocar crises recorrentes de dor de cabeça, náuseas, vômitos e sensibilidade à luz e ao som.
4: O novo medicamento é uma opção de tratamento oral para prevenção em adultos que têm pelo menos 4 episódios da doença por mês.
3: Pacientes da rede pública de saúde serão encaminhados para realizar mais de 600 mil procedimentos na rede privada.
4: O objetivo é diminuir a fila de espera do SUS para quem precisa de médicos especialistas.
6: Mais de 600 mil procedimentos gratuitos para pacientes do SUS estão previstos em contratos com 259 hospitais privados e filantrópicos de 21 estados. Do total, 458 mil procedimentos serão realizados por meio da estratégia Ofertas de Cuidados Integrados, que reúnem consultas, exames e diagnósticos de uma mesma especialidade em um único atendimento. As outras 142 mil intervenções são cirurgias de diferentes níveis de complexidade. A maior parte desses serviços serão na área de oftalmologia, com previsão de 170 mil por ano. Na sequência estão cardiologia com 133 mil, ortopedia com 113 mil e oncologia com 72 mil procedimentos. Outra modalidade incluída é a terapia renal substitutiva, destinada a pacientes que precisam de hemodiálise, que deve atender cerca de 40 mil pacientes por mês. Raquel Mariano, para a Voz do Brasil.

0: Um novo procedimento administrativo regulamentado pelo Ministério da Justiça e Segurança Pública vai tornar mais fácil a transferência de dinheiro das bets ilegais para o Fundo Nacional de Segurança Pública.
1: As casas de apostas online seguem uma rígida regulamentação e podem ter seus recursos bloqueados e perdidos para o poder público quando atuam na ilegalidade.
0: Agora, com uma nova portaria ditada pelo Ministério, os procedimentos para que a Justiça conceda a transferência desses recursos serão acelerados.
1: Mais cedo, nós conversamos com a diretora do Fundo Nacional de Segurança Pública, Camila Pintarelli, sobre como esse dinheiro poderá ser aplicado e os ganhos da medida. Acompanhe. Diretora Camila Pintarelli, bem-vinda à Voz do Brasil. Prazer ter a senhora conosco aqui.
2: Prazer é todo meu. Muito obrigada por nos receber aqui hoje.
1: Vamos começar falando, então, sobre essa portaria nova que foi editada. Ela deve facilitar, né, que os recursos apreendidos das bets ilegais sejam destinados ao Fundo Nacional de Segurança Pública. Como é que isso deve acontecer? O que, Mariana, que ela muda?
2: Eu acho que, antes de mais nada, é preciso explicar que o Fundo Nacional de Segurança Pública é hoje o principal instrumento de financiamento da segurança pública no Brasil. É um fundo federal, robusto, bilionário, que faz transferências fundo a fundo aos estados e Distrito Federal todos os anos para infraestrutura de segurança pública. A principal fonte de recursos do Fundo Nacional de Segurança Pública hoje são as loterias federais, as loterias de prognóstico. Então, quando a população faz aquela fezinha na Mega Sena, na Mega da Virada, ela está contribuindo de alguma forma com os recursos que vão para o Fundo Nacional de Segurança Pública. Agora, desde a edição do Decreto 13.303 deste ano e a edição da portaria do Ministério da Justiça 1287, nós vamos passar a contar com mais uma fonte de recurso, que é justamente o recurso da bet ilegal, aquela bet que não está cadastrada no Ministério da Fazenda, cujos recursos foram bloqueados pelo Ministério da Fazenda, pela Secretaria de Prêmios e Apostas, e vão passar, depois de um processo administrativo, a compor o Fundo Nacional de Segurança Pública. Ou seja, eles vão reverter da ilegalidade para prover infraestrutura para a segurança pública do país.
0: Qual o valor que vocês estimam que pode ser incorporado ao fundo com esses procedimentos e em que políticas e ações esse dinheiro poderá ser empregado?
2: Ainda não temos as cifras exatas por conta de sigilo fiscal e sigilo bancário, mas nós estimamos que são valores na casa dos bilhões de reais que podem muito em breve passar a incorporar aí o orçamento do Fundo Nacional de Segurança Pública. E em termos de política de segurança pública, eles podem ser aplicados a inúmeras finalidades, desde enfrentamento à violência contra a mulher, valorização do profissional de segurança pública e principalmente tecnologia, infraestrutura de segurança pública, equipagem, aquisição de viaturas, aquisição de colete, enfim. Enfim, tudo para valorizar a infraestrutura de segurança do país.
1: Agora, falando um pouco aí da burocracia, para que esse dinheiro chegue efetivamente, né, nas viaturas, nos equipamentos, os procedimentos administrativos que são estabelecidos pela portaria, eles não eliminam a necessidade de uma decisão judicial, né?
2: De forma alguma.
1: Mas eles reduzem essa burocracia? Como é que eles aumentam a chance dessa vitória judicial?
2: Eles reduzem na medida em que eles facilitam a liquidez da sentença que vai ser dada. Como que vai funcionar, Mariana? A Secretaria de Prêmios e Apostas consolida o valor que foi apreendido, manda para o Ministério da Justiça, o Fundo Nacional de Segurança Pública, por meio de uma comissão processante, avaliza esses valores, ou seja, dá o ok de que tais valores estão de fato corretos e envia isso para a Advocacia Geral da União. A Advocacia Geral da União, em posse desse instrumento, desse arcabouço probatório, simplesmente pede o perdimento desses valores ao Judiciário. Então, a função do judiciário deixa de ser probatória, deixa de ser instrutória e passa a ser convalidatória daquele título administrativo que já existe. Aqueles valores já estão sedimentados, basta a declaração para que eles passem a integrar o Fundo Nacional de Segurança Pública.
1: Ou seja, já chega na justiça com meio caminho andado.
2: Quase 70% já.
0: Diretora, sem seguir a regulamentação para o jogo de apostas online, as bets ilegais ficam mais acessíveis a atividades criminosas, né? A destinação desses recursos para o Fundo Nacional de Segurança Pública é uma forma de ajudar a combater esse mesmo crime e outros também que se ligam?
2: Exatamente. Como eu disse no comecinho aqui da nossa entrevista, é a ilegalidade se transformando em infraestrutura de segurança pública. Esse recurso, prioritariamente, vai ser destinado aos estados e Distrito Federal, na modalidade de transferência fundo a fundo, que é uma espécie de PIX que a gente faz para os estados e Distrito Federal investirem em segurança pública. E uma das formas que eles podem investir é justamente principalmente em tecnologia, para combater a ilicitude de crimes virtuais, ou seja, cibersegurança ganhando mais investimentos a partir da apreensão e da transformação desses valores para o Fundo Nacional de Segurança Pública.
1: Agora, a aplicação dos recursos, ela tem também um acompanhamento criterioso,
2: tem,
1: né? Que é feito pela Secretaria Nacional de Segurança Pública e existe, inclusive, uma diretoria lá específica.
2: Que é justamente o Fundo Nacional de Segurança Pública que faz esse acompanhamento desde o momento em que o Estado ele propõe a utilização do recurso do fundo até o fim da prestação de contas. Nós somos acompanhados e auditados, Mariana, diariamente pelo Tribunal de Contas da União, Controladoria Geral da União e todos os ministérios públicos estaduais, porque todo esse recurso vai para os estados. Então, a gente tem realmente um acompanhamento extremamente criterioso, extremamente rígido e rigoroso da aplicação desses recursos. Eu costumo brincar que nós monitoramos mais de 1000 contas bancárias diariamente. Cada centavo que sai desse recurso é cientificado à nossa equipe.
0: Muito bem, nós conversamos com Camila Pintarelli, diretora do Fundo Nacional de Segurança Pública. Muito obrigado por essa entrevista aqui na Voz do Brasil.
2: Eu que agradeço a oportunidade. Contem conosco.
1: As instituições interessadas em participar do edital Restaura Rio Doce terão mais um mês para fazer a inscrição.
0: O prazo para apresentação de propostas foi prorrogado até o dia 30 de setembro.
3: Fruto de uma parceria entre o BNDES, Banco Nacional de Desenvolvimento Econômico e Social, e o Ministério do Meio Ambiente e Mudança do Clima, o edital vai selecionar instituições para executar e coordenar projetos de restauração ecológica e produtiva em 12.500 hectares na região da bacia do Rio Doce. O objetivo é reparar e compensar os danos causados pelo rompimento da barragem de Fundão ocorrido em 2015 em Mariana, no interior mineiro. As propostas a serem submetidas devem prever ações envolvendo restauração ecológica por meio da recomposição da vegetação nativa e restauração produtiva através de sistemas sustentáveis que conciliem geração de renda e conservação ambiental. De acordo com o gerente institucional do Fundo Rio Doce no BNDES, Guilherme Tinoco, será realizada no dia 10 de setembro uma oficina online para o esclarecimento de dúvidas sobre o edital.
4: O encontro ele terá como objetivo orientar as entidades interessadas sobre os critérios, requisitos e procedimentos previstos para a apresentação dos projetos. Para participar, é preciso se inscrever na nossa página do edital na internet.
3: Mais informações sobre o edital Restaura Rio Doce e a oficina online estão disponíveis no site bndes.gov.br/restaura-rio-doce. Reportagem André de Barros Lima.
1: O acesso à pós-graduação abre novos caminhos para a qualificação profissional.
0: E estudantes e pesquisadores indígenas têm a oportunidade de ingressar em cursos de mestrado e doutorado em todo o país.
1: Ao todo, são ofertadas 325 bolsas pelo Programa de Desenvolvimento Acadêmico Indígena.
0: O edital é uma iniciativa da Coordenação de Aperfeiçoamento de Pessoal de Nível Superior, a CAPES.
5: Estudantes indígenas que querem fazer mestrado ou doutorado já podem consultar os programas de pós-graduação participantes do Programa de Desenvolvimento Acadêmico Indígena, o PEDAI. A lista está disponível no portal da CAPES e informa a instituição, o curso, a cidade, o estado, o contato e o número de bolsas. São 325 bolsas, sendo 214 para mestrado e 111 para doutorado, distribuídas pelas 5 regiões do país. O estudante pode consultar a relação completa dos programas no portal da CAPES, no gov.br/CAPES, e verificar as oportunidades de interesse. Reportagem Pablo Mundim.
1: Participantes da Prova Nacional Docente 2026 já podem consultar os locais de prova.
0: As informações estão disponíveis no cartão de confirmação da inscrição.
1: O participante pode conferir também informações referentes à sua inscrição e à aplicação da prova, como data e horário.
0: As informações podem ser acessadas em pnd.inep.gov.br.
1: Escolas públicas e privadas de todo o país têm até o dia 11 de setembro para conferir os dados declarados na primeira etapa do Censo Escolar 2026.
0: As informações estão disponíveis para consulta no sistema EducaCenso e identificar possíveis erros.
1: A novidade desse ano é que os gestores podem checar os dados declarados antes da fase oficial de retificação, que deve começar na segunda quinzena de setembro.
0: Após a retificação, os gestores terão 30 dias para corrigir qualquer inconsistência.
1: O endereço para consulta é educacenso.inep.gov.br. Vou repetir, é educacenso.inep.gov.br.
0: E essas foram as notícias do Governo Federal.
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0: Com produção da empresa Brasil de Comunicação.
1: Fique agora com o Minuto do TCU. Em seguida, as notícias do Poder Judiciário e do Congresso Nacional. Boa noite.
0: Boa noite para você. Até amanhã.
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7: 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Você vai ouvir agora notícias do Poder Judiciário.
9: Presidente do STF toma decisões em 3 diferentes procedimentos.
10: STJ garante justiça gratuita para pessoa com câncer que tem reserva financeira.
9: Forças federais vão atuar em 8 estados nas eleições deste ano.
10: Boa noite, eu sou o Arthur Filho.
9: E eu sou Walter Lima.
10: Nesta quarta-feira, o presidente do Supremo Tribunal Federal, ministro Edson Fachin, passou para a presidência da corte o inquérito que apura a divulgação de notícias falsas e ataques contra integrantes do STF. Até então, o relator do inquérito era o ministro Alexandre de Moraes.
9: O ministro Fachin também suspendeu as decisões dos ministros André Mendonça e Flávio Dino sobre o afastamento e a reintegração de Andrei Rodrigues ao cargo de diretor-geral da Polícia Federal e Leandro Almada do cargo de diretor de inteligência da PF.
10: Andrei Rodrigues e Leandro Almada deverão prestar informações no prazo de 48 horas. Depois disso, o presidente do STF decidirá sobre a permanência ou não deles no cargo da Polícia Federal.
9: O presidente da Suprema Corte também convocou uma sessão plenária presencial extraordinária para a próxima terça-feira, 15 de setembro, às 10 horas da manhã.
10: Superior Tribunal de Justiça mantém justiça gratuita à pessoa em tratamento com câncer que recebe salário mínimo e conta com reserva financeira.
9: Ela recebe um salário mínimo por mês e tinha reservas financeiras, mas para o STJ essa condição por si só não impede o acesso ao benefício. Jafer Araújo.
11: O pedido de gratuidade foi negado pelo Tribunal de Justiça de Minas Gerais ao considerar a existência de saldos de poupança e aplicações financeiras em nome da parte. No STJ, no entanto, o relator ministro Moura Ribeiro entendeu que exigir que a pessoa em tratamento oncológico use suas reservas financeiras para pagamento de custas processuais poderia comprometer recursos necessários à subsistência e ao próprio tratamento, que envolve despesas elevadas e imprevisíveis.
10: O Tribunal Superior do Trabalho completa 80 anos em 2026. O TST foi criado em 9 de setembro de 1946 e instalado oficialmente no dia 23 do mesmo mês.
9: Para marcar a data, o tribunal preparou ações comemorativas e uma identidade visual especial. Samanta Flor.
12: Nesses 80 anos, mudaram as profissões, as formas de contratação e até a maneira de trabalhar. E o TST foi acompanhando essas transformações com o papel de uniformizar as decisões da Justiça do Trabalho e dar mais segurança às relações de trabalho. Para marcar essa trajetória, o tribunal ganhou uma logomarca especial, inspirada em um labirinto circular e nos azulejos de Atos Bucão, presentes na sede do TST. A proposta é representar os diferentes caminhos para a solução dos conflitos trabalhistas.
10: Forças federais atuarão no apoio das eleições de 2026 de 8 estados.
9: Os pedidos foram encaminhados pelos tribunais regionais eleitorais ao TSE. Guilherme Firmino.
13: Na sessão plenária desta terça-feira, 8 de setembro, o plenário aprovou por unanimidade os pedidos de envio de tropas federais para o Maranhão e para a 37ª Zona Eleitoral do Piauí. A ação envolve a atuação do Exército, Marinha e Aeronáutica. O total de 8 estados terão o apoio da Força Federal no primeiro turno das eleições de 2026. A medida tem o objetivo de assegurar a normalidade e a segurança da votação e apuração em localidades indicadas. Após a aprovação do TSE, os pedidos são encaminhados ao Ministério da Defesa, responsável pelo planejamento e execução das ações pelas Forças Armadas. Novas solicitações ainda poderão ser apresentadas pelos TRS, caso sejam identificadas situações que necessitem de apoio.
10: Quase 500 trabalhadores vítimas de trabalho análogo ao escravo são resgatados durante o mês de agosto.
9: O Ministério Público Federal integra a força-tarefa que reuniu 5 instituições e realizou ações de fiscalização em 27 unidades da federação. Vanessa Pereira.
14: Ao todo, foram resgatadas 479 pessoas que viviam em situação análoga à escravidão. Dentre elas, mulheres, crianças e adolescentes, imigrantes. Os empregadores flagrados submetendo os funcionários a essas condições foram notificados a interromper as atividades, cancelar os contratos informais, formalizar os trabalhadores retroativamente e pagar os valores trabalhistas e rescisórios às vítimas. Valor que ultrapassa R$1.400.000.
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10: A você uma boa noite.
9: E até amanhã.
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15: Eu sou Paula Groba.
16: E eu sou Humberto Pinheiro.
15: E estes são os destaques de hoje do Jornal do Senado, que começa agora.
16: Senado analisa piso nacional para profissionais de apoio da educação básica.
15: PEC da Segurança Pública poderá direcionar recursos para as Forças Armadas.
16: Eleições 2026. Jovens, analfabetos e idosos têm regras diferentes para votar.
15: Boa noite.
16: Boa noite.
15: Quem trabalha na secretaria, na biblioteca ou em outras áreas de apoio das escolas públicas poderá ter um piso salarial nacional.
16: Uma proposta sob análise do Senado prevê um valor mínimo para a remuneração desses profissionais e será votada pela Comissão de Educação. Repórter Rodrigo Rezende.
17: A Comissão de Educação do Senado vai analisar o projeto que cria um piso salarial nacional para profissionais da educação básica pública que trabalham em funções de apoio administrativo, técnico ou operacional. A ideia é que este piso seja de 75% do valor do piso do magistério. O atual valor do piso dos professores é de R$ 5.130,00, o que daria ao piso dos demais profissionais o valor de R$ 3.847,00 para uma jornada de 40 horas. O senador Flávio Arnes, do PSB do Paraná, ressaltou que uma boa escola só funciona com a valorização de todos os profissionais que atuam naquele espaço.
18: E um estabelecimento educacional, uma escola, só funciona com qualidade, adequadamente, com a participação de todos os profissionais. Mas uma secretaria bem montada, a biblioteca, toda a infraestrutura da escola, se estiver em harmonia com os objetivos da educação, isso é um avanço extraordinário. Eu acho que nós temos que fazer isso, esse debate aqui no Senado Federal. Já está aí há bastante tempo.
17: Camilo Santana, do PT do Ceará, presidente da comissão, anunciou que o relator do projeto será o senador Marcelo Castro, do MDB do Piauí. Após a análise do colegiado, a proposta ainda será votada pela Comissão de Assuntos Econômicos.
15: E investimentos em pesquisa e inovação podem chegar a mais áreas da região amazônica, segundo um projeto aprovado pela Comissão de Ciência e Tecnologia.
16: A proposta determina que parte desses recursos sejam destinados para além da região metropolitana de Manaus. Repórter Patrícia Oliveira.
19: Poderão ser destinados também a outras áreas da Amazônia parte dos recursos que as empresas já são obrigadas a investir como contrapartida aos incentivos da Zona Franca de Manaus e da Lei de Informática. É o que estabelece um projeto do senador Davi Alcolumbre, do União do Amapá, aprovado na Comissão de Ciência e Tecnologia. Hoje, empresas beneficiadas por esses incentivos precisam aplicar pelo menos 5% do faturamento obtido no mercado interno com produtos de tecnologia em pesquisa e desenvolvimento. A ideia é mudar a distribuição de parte desses recursos, como explicou o relator senador Flávio Arnes, do PSB do Paraná.
18: Restabelecer em lei aquele piso de interiorização dos investimentos em pesquisa e inovação, assegurando recursos para os demais estados da região amazônica, estendendo-o para os convênios firmados no âmbito da Lei de Informática.
19: Pelo texto, pelo menos 15% de parcelas específicas desses investimentos deverão ser destinados a instituições públicas de ensino e pesquisa que estejam fora da região metropolitana de Manaus, nos estados do Acre, Amapá, Rondônia, Roraima e Amazonas. A proposta seguiu para análise da Comissão de Assuntos Sociais.
15: A segurança pública esteve entre as principais prioridades do Senado durante a semana de esforço concentrado. Entre as propostas analisadas está a PEC da Segurança, que prevê mais recursos para o setor, amplia a integração entre os órgãos de segurança e torna mais rigoroso o regime penal para líderes de facções criminosas, organizações paramilitares e milícias. A proposta de emenda à Constituição segue em análise na Comissão de Constituição e Justiça.
16: Para o senador Fernando Dueire, do PSD de Pernambuco, o poder público tem a responsabilidade de combater a violência, mas também de criar condições para a ressocialização de quem tem possibilidade de ser reintegrado à sociedade. O senador defendeu uma legislação mais rigorosa e afirmou que a segurança pública é um desafio que precisa ser enfrentado pelo Estado brasileiro.
20: Não é possível que a violência que hoje nós convivemos em todas as grandes cidades ou médias brasileiras continue. É preciso que nós tenhamos uma legislação dura para que isso seja de alguma forma contido.
15: E a Constituição poderá passar a prever um sistema único de segurança pública com recursos destinados ao combate à criminalidade e à melhoria da estrutura do setor.
16: O texto base da proposta já foi aprovado pela Comissão de Constituição e Justiça. Os recursos virão dos fundos nacionais de segurança pública e penitenciário nacional e do Fundo Social do Pré-Sal. Os senadores ainda podem incluir as Forças Armadas entre os beneficiários. Repórter Bruno Lourenço.
21: A proposta de emenda à Constituição aprovada pelos senadores institucionaliza o Sistema Único de Segurança Pública, que terá receitas do Fundo Nacional de Segurança Pública e do Fundo Penitenciário Nacional e até de eventual superávit no Fundo Social do Pré-Sal. Emenda do senador Carlos Portinho, do PL do Rio de Janeiro, quer incluir as Forças Armadas entre as beneficiárias dos recursos. Portinho diz que é justo direcionar essas verbas quando militares atuam em atividades de proteção e defesa civil contra delitos nas fronteiras e na garantia da lei e da ordem.
2: A ausência de previsão expressa quanto à destinação de recursos do Fundo Nacional de Segurança Pública para essas operações gera insegurança jurídica e limita a capacidade de resposta do Estado frente às ameaças do alcance nacional. Aqui falamos de soberania.
21: Portinho destacou que sua proposta é voltada exclusivamente para o custeio de ações desempenhadas em contextos específicos, como operações nos morros de seu estado. O relator da PEC da Segurança, senador Rogério Carvalho, do PT de Sergipe, no entanto, recomenda a rejeição da emenda.
4: As Forças Armadas têm o seu próprio regramento de financiamento, que é um outro debate que precisa ser feito num outro lugar. E se ele for convocado, deverá ter reforço orçamentário naquilo que é o lugar do financiamento da segurança pública.
21: A Comissão de Constituição e Justiça deve concluir a votação da PEC da Segurança na próxima reunião.
22: Eleições 2026.
15: Você já se perguntou por que nunca viu propaganda eleitoral de algum determinado partido na televisão?
23: Pode ser que ele não tenha cumprido as exigências da legislação para ter direito ao horário gratuito. A repórter Lana Dias explica.
24: Para ter acesso ao horário eleitoral, o partido ou a federação precisa ter cumprido na eleição de 2022 pelo menos um desses critérios: eleição de no mínimo 11 deputados federais distribuídos em pelo menos 9 unidades da federação, ou receba ao menos 2% dos votos válidos nas eleições para a Câmara dos Deputados, distribuídos de novo em 9 unidades da federação, com um mínimo de 1% dos votos em cada uma delas. O consultor legislativo do Senado, Arlindo Fernandes, explicou que a aplicação da regra dos votos para a Câmara está sendo de forma gradual, desde 2018.
25: Quando começou a ser aplicada essa cláusula de desempenho, era na primeira eleição, era 1,5%, depois na segunda eleição 2%, na eleição deste ano de 26, será exigido 2,5%, e a partir de 2030 vai ficar a cláusula permanente, que é 3% do eleitorado.
24: Vale lembrar que o fundo partidário e o fundo eleitoral são coisas diferentes. O partidário é destinado às despesas rotineiras das legendas, e o eleitoral é direito de todos os partidos, exclusivo ao financiamento de campanhas de candidatos e candidatas durante o ano de eleição.
15: E daqui a menos de um mês, brasileiras e brasileiros vão às urnas, mas nem todos os eleitores são obrigados a votar. O voto é facultativo para jovens de 16 e 17 anos, pessoas analfabetas e eleitores a partir dos 70 anos.
23: Quem está nesses grupos e não comparecer às urnas não precisa justificar a ausência nem está sujeito a penalidades. Além disso, para analfabetos e eleitores com mais de 70 anos, o título eleitoral não é cancelado, mesmo que não votem em 3 eleições consecutivas. Essa regra é diferente da aplicada aos eleitores para quem o voto é obrigatório. Com edição de Paula Groba e trabalhos técnicos de Eliseu Caires, o Jornal do Senado fica por aqui. Acompanhe agora as notícias da Câmara dos Deputados. Boa noite.
15: Boa noite e até amanhã.
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27: Presidente Hugo Mota reitera confiança no sistema eleitoral brasileiro.
28: Avança a proposta que cria faixa exclusiva para motos em vias urbanas.
27: Audiência na Câmara debate instituição do Dia Nacional da Acupuntura.
28: Parlamentares analisam ações de regulamentação e ajuste na economia.
27: Boa noite. Afonso Florencio, do PT da Bahia, apoia projeto que flexibiliza as regras do arcabouço fiscal e da lei de responsabilidade fiscal. A medida, segundo o deputado, protege investimentos públicos e agências reguladoras.
28: De acordo com Afonso Florencio, o objetivo é retirar os gastos de capital e parte das despesas de autarquias, custeadas com receitas próprias, dos limites de contingenciamento e do teto de gastos da União. Ele acredita que a medida garante a continuidade de obras essenciais para o país.
27: Rodrigo de Castro, do União de Minas Gerais, celebra a sanção de lei que reduziu as alíquotas do PIS/PASEP e da COFINS incidentes sobre a indústria química e petroquímica brasileira. Ele avalia que a medida protege a competitividade da produção nacional.
28: Rodrigo de Castro explica que o texto limita a redução ao ano de 2026, antes da entrada em vigor das novas regras tributárias para o setor. Ele aponta que a lei mantém benefícios tributários para o setor durante a transição para um novo programa de incentivo previsto para 2027.
27: André Abdon, do PP do Amapá, ressalta a importância da lei que permite ao governo federal reduzir tributos sobre combustíveis sem comprometer as contas públicas. O objetivo da matéria, recém-aprovada, é reduzir os impactos econômicos decorrentes do conflito no Oriente Médio.
28: André Abdon avalia que a medida pode ajudar a conter os efeitos da alta internacional do petróleo sobre os preços no Brasil. O texto autoriza o uso de receitas extras para compensar a perda de arrecadação, alcançando tributos cobrados em 2026 sobre diesel, biodiesel, gasolina e etanol.
27: João Maia, do PP do Rio Grande do Norte, celebra a aprovação da lei que flexibiliza regras fiscais para áreas de livre comércio no ano de 2026. A medida alcança propostas em que a perda de arrecadação já esteja prevista no orçamento.
28: João Maia ressalta que a norma também afasta limitações fiscais para apresentação de propostas sobre licença paternidade e salário paternidade, desde que respeitadas as exigências previstas na Constituição Federal.
26: Ações Exteriores.
27: Fernando Coelho Filho, do União de Pernambuco, defende a instalação da frente parlamentar em apoio à integração entre a União Europeia e o Mercosul. Ele sustenta que o objetivo é acompanhar o processo de implementação do acordo entre os dois blocos assinado em 2025.
28: De acordo com Fernando Coelho Filho, o bloco de livre comércio abrange cerca de 718 milhões de pessoas e beneficiará setores como indústria, mineração e agronegócio. O deputado acredita que a frente será fundamental para garantir que o acordo traga benefícios para o Brasil.
26: Saúde.
27: Profissionais de saúde ouvidos pela Comissão de Cultura da Câmara apoiaram a criação de um Dia Nacional da Acupuntura. O tema foi debatido em audiência pública, como detalha o repórter Luiz Cláudio Canuto.
0: O dia 22 de novembro pode se tornar o Dia Nacional da Acupuntura e do Acupunturista no Brasil. É o que prevê projeto em discussão na Comissão de Cultura da Câmara dos Deputados. Nesse mesmo dia, em 87, foi fundada a Federação Mundial das Sociedades de Acupuntura e Moxabustão, que é uma técnica terapêutica da medicina tradicional chinesa que usa o calor gerado pela queima de uma erva para estimular pontos de acupuntura. A acupuntura é o conjunto de técnicas e terapias para estimular pontos específicos do corpo humano com agulhas, com o objetivo de manter o equilíbrio físico e mental. O pedido para a oficialização do Dia da Acupuntura, em lei, foi feito por instituições que representam a acupuntura no Brasil. CNAA, Conselho Nacional de Autorregulamentação da Acupuntura, a SBA, Sociedade Brasileira de Acupuntura, e a FENAB, Federação de Acupuntura do Brasil e Práticas Integrativas. Existem mais de 370 mil acupunturistas no país. Uma audiência pública na Câmara discutiu a relevância da acupuntura e da medicina tradicional chinesa na saúde pública brasileira. A relatora da proposta, deputada Érica Cocai, do PT do Distrito Federal, concordou com a sugestão.
1: Eu, na condição de relator, obviamente que eu acato a sugestão que aqui foi encaminhada e nós vamos trabalhar para que rapidamente possamos apresentar esse parecer com este substitutivo, que em verdade não descaracteriza o dia nacional, o dia 22 de novembro, como dia nacional, pelo histórico mundial que está posto, mas que amplia para que incorporemos também, de forma aditiva, também a semana.
0: Érica Cocai lembrou que a acupuntura é uma prática terapêutica amplamente reconhecida e utilizada no Brasil e adotada no SUS, Sistema Único de Saúde. A audiência pública ocorreu porque a criação de dias comemorativos precisa ser precedida da realização de consultas e debate público, conforme uma lei de 2010. Na reunião, o projeto recebeu apoio de representantes do Conselho Federal de Enfermagem e do Conselho Federal de Biomedicina. Desde 2026, uma lei regulamenta o exercício profissional de acupuntura. A norma autoriza o uso da acupuntura durante outros atendimentos na área de saúde, se autorizado pelos respectivos conselhos profissionais. Por isso, O profissional deve se submeter a curso de extensão específico oferecido por instituição de ensino devidamente reconhecida. Da Rádio Câmara de Brasília, Luiz Cláudio Canuto.
3: Trabalho.
28: Russo Boldrin, do Republicanos de Goiás, apoia o projeto que concede adicional de insalubridade de 40% a agentes comunitários de saúde e de combate a endemias expostos ao calor durante o trabalho em áreas externas.
27: Relatora da matéria na Comissão de Saúde, Russo Boldrin, afirma que a medida fortalece o SUS ao reconhecer os riscos enfrentados por esses profissionais nas visitas domiciliares. Segundo ela, a proposta também promove justiça salarial e uniformiza o benefício em todo o país.
3: Desenvolvimento Regional.
28: Gabriel Mota, do União de Roraima, ressalta a importância de lei complementar que permite às cooperativas acessar recursos dos fundos de desenvolvimento da Amazônia, do Nordeste e do Centro-Oeste. A medida inclui essas organizações entre as beneficiárias de financiamentos.
27: Gabriel Mota considera que a mudança amplia as possibilidades de investimentos para o setor cooperativista. Em Roraima, as cooperativas passam a poder buscar recursos do Fundo de Desenvolvimento da Amazônia para investir em seus empreendimentos.
3: Agricultura.
28: Marcelo Moraes, do PL do Rio Grande do Sul, propõe novas regras para as patentes de tecnologias transgênicas usadas na agricultura. Na avaliação do deputado, a medida amplia a transparência na cobrança de royalties sobre sementes e outras inovações biotecnológicas.
27: Marcelo Moraes explica que o projeto obriga as empresas a informar quais patentes estão em vigor, os prazos de validade e os valores cobrados. O deputado acredita que a proposta evita cobranças indevidas após o vencimento das patentes e fortalece a segurança jurídica dos produtores rurais.
3: Transportes.
28: A Comissão de Viação e Transportes aprovou uma proposta que prevê faixas exclusivas para motocicletas em vias urbanas. A repórter Sofia Peçanha tem mais detalhes.
5: A Comissão de Viação e Transportes aprovou o projeto que trata da implantação de faixas exclusivas para a circulação de motocicletas, motonetas e ciclomotores nas vias urbanas. Porém, durante a votação, a Comissão de Desenvolvimento Urbano alterou o projeto. Em vez de modificar o Código de Trânsito Brasileiro, o novo texto altera a Lei de Mobilidade Urbana para incluir as motocicletas, motonetas e ciclomotores entre os modos de transporte que podem contar com espaços exclusivos nas vias urbanas. O texto apresentado originalmente determinava que cidades com mais de 300 mil habitantes implantassem faixas exclusivas para motos em avenidas com 3 ou mais faixas de rolamento. No novo texto, retira essa obrigatoriedade, com o argumento de que cada município deve ter autonomia para decidir como organizar o trânsito de acordo com a sua realidade. Com isso, o projeto aprovado deixa de criar uma obrigação para as prefeituras e passa apenas a prever as faixas exclusivas para motocicletas como uma ferramenta que poderá ser utilizada pelos gestores municipais, caso considerem adequado. O autor do projeto, o deputado Gabriel Nunes, do PSD da Bahia, afirma que a proposta surge como resposta à necessidade de medidas voltadas à segurança no trânsito.
8: A gente vê a crescente muito grande de acidentes envolvendo motos e a gente precisa adotar políticas públicas, não só de prevenção, de educação, como também ações como essa, para que a gente possa estar minimizando os acidentes de trânsito com os motociclistas e naturalmente também diminuindo o número de óbitos, acidentes de uma maneira geral.
5: O novo texto também deixou de prever multa ou infração para o uso indevido de faixas. A proposta passa a ser apenas uma diretriz da Política Nacional de Mobilidade Urbana, sem criar obrigações ou penalidades automáticas para motoristas ou municípios. O texto também mantém a previsão de prioridade para o transporte público coletivo e para os modos não motorizados, como bicicletas e deslocamentos a pé. Para o deputado Gabriel Nunes, a medida pode trazer benefícios para a circulação de veículos e para a segurança viária.
8: Naturalmente, essas faixas vai fazer com que melhore não só o fluxo do trânsito nesses grandes centros, como também vai fazer com que tenha maior segurança, tanto dos profissionais motociclistas, como também do trânsito como todo.
5: Agora, o projeto que inclui a criação de faixas exclusivas para a circulação de motocicletas, motonetas e ciclomotores nas vias urbanas será analisado pela Comissão de Constituição e Justiça. Da Rádio Câmara de Brasília, Sofia Peçanha.
3: Ciência e tecnologia.
27: Juscelino Filho, do PSDB do Maranhão, é autor do projeto que cria o Dia Nacional da Inclusão Digital, a ser celebrado em 27 de março. Segundo o deputado, a iniciativa amplia a conscientização sobre a importância do acesso à internet e às tecnologias para o exercício da cidadania.
28: Juscelino Filho acrescenta que a data deve estimular campanhas de capacitação digital e ações para reduzir as desigualdades no acesso à tecnologia. O objetivo do projeto, segundo ele, também é fortalecer políticas públicas voltadas à inclusão digital no país.
26: Cultura.
27: Marangoni, do Podemos de São Paulo, apresentou projeto que dispensa a cobrança de direitos autorais pela execução de músicas em eventos gratuitos promovidos pelo poder público. A medida vale para atividades culturais, artísticas, turísticas, educacionais, esportivas e comunitárias.
28: Marangoni esclarece que a medida só alcança eventos sem cobrança de ingresso ou qualquer outra forma de pagamento para acesso do público. O deputado justifica que a proposta busca reduzir custos das programações gratuitas promovidas por União, estados e municípios.
26: Educação.
27: A Comissão de Educação aprovou uma proposta que cancela diploma e matrícula de quem fraudar cotas nas universidades. A repórter Fabiele Pires relata outros detalhes do texto.
6: As políticas de cotas transformaram o acesso ao ensino superior no Brasil, mas um problema ainda preocupa universidades e estudantes: as fraudes. Segundo o Ministério da Educação, desde 2005 até o ano passado, o programa Universidade para Todos, o ProUni, já beneficiou mais de 1 milhão e 100 mil estudantes autodeclarados pretos, pardos, indígenas e pessoas com deficiência. Atualmente, mais de 65% dos beneficiados utilizam o sistema de cotas. Pensando nisso, o deputado Rubens Pereira Júnior, do PT do Maranhão, apresentou um projeto de lei que estabelece a anulação de créditos estudantis e a cassação do diploma das pessoas que ingressaram de forma fraudulenta em vagas destinadas a esses estudantes. Segundo Rubens Pereira Júnior, 163 estudantes foram expulsos de universidades federais desde 2017 por fraudes em cotas raciais em 26 universidades. Como punição, somente a Universidade de Brasília cassou diplomas de 2 alunos e expulsou outros 15. O relator da proposta na Comissão de Educação, deputado professor Reginaldo Veras, do PV do Distrito Federal, modificou o texto para que todas as informações constem na lei original, a lei de cotas. A intenção é punir com severidade quem fraudar o sistema.
7: A verdade é que o Supremo já se debruçou sobre essa matéria e estabeleceu que as próprias universidades, dentro de sua autonomia, pudessem criar comissões de heteroidentificação, análise por fotos e tudo mais. Então, o que esse projeto de lei propõe é que aquele que comprovadamente fraudar esse sistema de ingresso tenha seus créditos estudantes cassados, que ele não possa usar isso em outras universidades como matéria já estudada, e mais grave ainda, mais intenso ainda, caça até o diploma daqueles que porventura já tenham concluído o curso.
6: Agora a proposta que muda a lei de cotas para punir fraude segue para análise da Comissão de Constituição e Justiça. Da Rádio Câmara de Brasília, Fabiele Pires.
26: Justiça.
28: O projeto de João Cury, do MDB de São Paulo, permite a criação de curatela por escritura pública, quando a pessoa com incapacidade atingir a maioridade. Pelo texto, a hipótese vale para casos consensuais, sem conflito de interesses e com incapacidade comprovada por laudo médico.
27: O texto de João Cury prevê que os pais ou responsáveis legais possam solicitar a curatela diretamente em cartório. O deputado considera que a medida reduz a necessidade de processos judiciais para famílias de pessoas com deficiência. 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
26: Segurança Pública.
28: Antônio Doido, do MDB do Pará, apoia projeto que cria um sistema nacional de enfrentamento à violência contra meninas e mulheres. A proposta, já aprovada pela Câmara, busca integrar ações da União, dos estados e dos municípios para prevenir o feminicídio e ampliar a rede de proteção.
27: Antônio Doido ressalta que o texto autoriza o governo federal a destinar até 5 bilhões de reais entre 2026 e 2028 para essas políticas. Os recursos poderão financiar atendimento às vítimas, ações educativas e medidas de combate à violência, também no ambiente digital.
26: Eleições.
28: O Tribunal Superior Eleitoral inaugurou uma exposição sobre os 30 anos das urnas eletrônicas na Câmara dos Deputados. A repórter Maria Neves tem mais informações sobre a exposição O Caminho do Voto.
9: Durante a abertura da exposição O Caminho do Voto, em comemoração aos 30 anos da urna eletrônica na Câmara dos Deputados, o presidente Hugo Mota sustentou que o Brasil ocupa um lugar de protagonista no mundo por contar com um sistema eleitoral seguro e de apuração rápida. O presidente da Câmara ressaltou ainda que a exposição ajuda o eleitor a compreender o funcionamento das instituições e a necessidade de fortalecer a democracia.
10: O voto é resultado de um processo muito amplo, construído ao longo do tempo e aperfeiçoado a cada eleição. Conhecer esse caminho, como bem sugere a exposição, fortalece a confiança nas instituições responsáveis pelo nosso processo eleitoral e ajuda o cidadão a compreender melhor a importância de fortalecer continuamente a nossa democracia.
9: A urna eletrônica foi utilizada pela primeira vez em 1996, na eleição de prefeitos e vereadores em todo o estado do Rio de Janeiro. A votação eletrônica foi testada naquele ano também nas capitais e nos municípios que contassem com mais de 200 mil eleitores. A partir do ano 2000, a urna eletrônica passou a ser utilizada em todo o país. Na exposição O Caminho do Voto, organizada pelo Tribunal Superior Eleitoral, o visitante poderá conhecer detalhes das urnas eletrônicas, como a tecnologia utilizada, os procedimentos de auditoria e outros mecanismos para garantir o funcionamento e a segurança do processo eletrônico de votação. A mostra pode ser vista até o dia 20 de setembro no Salão Negro da Câmara dos Deputados. Da Rádio Câmara de Brasília, Maria Neves.
26: Meio Ambiente.
27: Mário Negromonte Júnior, do PSB da Bahia, defende a criação de uma CPI para investigar casos de crueldade contra animais no país. A proposta também pretende apurar o uso de plataformas digitais para disseminar ou incentivar esse tipo de violência.
28: Para Mário Negromonte Júnior, a comissão também deve investigar a atuação de grupos organizados, eventuais falhas das autoridades na apuração dos crimes e a disseminação de conteúdos violentos em plataformas digitais. Ele acredita que a CPI vai fortalecer a proteção dos animais.
27: Termina agora o Jornal Câmara dos Deputados, produzido pela Rádio Câmara, com trabalhos técnicos de Wellington Teles, apresentação de Márcio Aquilissardi e Tércia Guimarães. Boa noite.
28: A Voz do Brasil está de volta amanhã. Boa noite para você.
26: Você ouviu A Voz do Brasil. Boa noite.

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Mix 10 e 8, boa noite. Tá no ar mais uma edição do Baú. Eu sou Fernando Araújo e vamos juntos até 11 da noite trazendo as velhinhas da programação. Tem Legião Urbana, tem Santana, tem Capital Inicial, mas a gente começa com o som do Tupac. Aumenta porque começou. 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
1: Mix 1028, sou da Tina Turner, The Best, fechando a primeira parte do baú da Mix nesta quarta-feira. Fica junto que na volta tem mais velhinhas aqui no baú.
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0: O som do Titãs, Flores, fechando mais uma edição do Baú, que volta amanhã, 6 da manhã, na primeira edição. Fica junto, fica na Mix, na volta tem No Break, são 2 horas só de música.
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0: Attention aqui no No Break, 2 horas de música direto sem nenhum intervalo comercial. 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

Banco de Areia aqui no No Break. 2 horas de música direto, estão quase chegando na última hora. Vamos tocar pra você na nossa última hora. Natalie Imbruglia, também Charlie Brown Jr., Backstreet Boys e agora tem One Republic.

0: 1:27 aqui na Mix, a música não para, Avicii, Wake Me Up, 2 horas de música direto, sem nenhum intervalo comercial, mês de setembro rolando, e tá rolando também aquela caixa de som Maiva, a gente vai te dar de presente no finalzinho do mês agora. 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

0: as duas, fechando o No Break de hoje com Queen, Radio Gaga. Acabou.
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0: agora 6h25, o som da Pit me adora. Bom dia, excelente manhã pra você. Eu sei que você pode estar pensando, podia ser sexta, mas ainda é quinta. Mesmo com essa semana mais curta por causa do feriado que rolou na segunda, não dá essa vontade de pular a quinta-feira e ir direto pra sexta. Mas já que tem a quinta ainda no caminho, que seja com música. Afinal, a essa hora da manhã, cedo desse jeito, tem que ter aquela inspiração, aquele empurrão, e você pode contar com a Rádio Mix pra isso, tá? Então vamos pra cima, tamo junto.
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0: no ar mais um Baú na Mix. Nessa manhã de quinta-feira aí, 10 de setembro de 2026. E hoje no Baúzão, prepare-se. Tem Spin Doctors, tem Coolio na parada, Kid de Abelha, Aerosmith, Amy Winehouse. E a gente começa aí o Baú de hoje com Robbie Williams.
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0: Você é que manda aqui na nossa programação, você brilha aqui na nossa programação no 11 983 408 mil, dando seu recado, indicando o som que tá a fim de curtir aqui na nossa programação ou matar saudades. Fica à vontade, começou a parada.
1: Fala, Rádio Mix, feliz dia pra nós, Pedro Henrique aqui de São Paulo. E aí, muito cedo pra pedir um Red Hot Chili Peppers? Road Tripping, tamo junto, valeu.
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0: programação. Quem tá na parada? Se liga aí.
1: Bom dia, aqui é Magali, de Porto Alegre. Bom dia, lindo ensolarado, graças a Deus. Eu queria ouvir Thunder.

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1: Mix agora 7:18, som da Beyoncé na parada aí, For World Boy. 11 983 408 mil. Vamos lá, quem tá na vez agora aqui? Diz aí.
2: Bom dia, galera da Mix. Sou Joelson Vieira de Castelo do Piauí. Tocando Nirvana. Nirvana, bom demais. Um abraço pra toda a galera do Piauí.
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1: Mix agora 7:25. Bruno Mars, Adjust Mind. 11 983 4086. É você interagindo. Tem mais de meia hora pra você brilhar aqui na nossa programação. Então, ó, se liga aí.
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5: Mix 7:28 e o Ministério Público aqui do Amazonas abriu um inquérito civil para investigar se a substituição dos antigos cabos de energia por fios de alumínios feitas pela Ambar Energia em Manaus está dentro das normas técnicas de segurança. Essa apuração acontece depois de diversas reclamações de consumidores sobre os prejuízos, oscilações e interrupções no fornecimento de energia elétrica e até mesmo das centenas de incêndios registrados nos últimos dias. Essa investigação é conduzida pela Promotoria de Justiça, especializada na proteção e defesa dos direitos do consumidor. O Ministério Público do Amazonas quer saber se esse novo material acaba oferecendo risco à segurança e mantém a qualidade e a continuidade do serviço, além de verificar os possíveis impactos na tarifa e também em toda a medição de consumo. 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
10: Mix agora 7h34. Voltamos com Pede no zap pra todo o Brasil nessa manhã de quinta-feira aí, 10 de setembro de 2026. 11 983 408 mil. Quem tá na parada?
12: Alô, alô, galera da Mix. Meu nome é Tatiane e eu falo aqui de Belo Horizonte. E eu quero muito ouvir Avril Lavigne Complicated. Valeu.
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dia, Rádio Mix. Eu sou o José Ramos, estou na cidade de Paulista, em Pernambuco. E gostaria muito de ouvir a música Ordinaire. Feliz dia.

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1: Mix agora faltando 10 para as 8. Sou da Pusket Downs. Stick with Phil. 11 983 408 mil. Agora a gente parte aqui para a última participação dessa primeira edição aqui na Mix.
2: Oi, Mix. Bom dia. Aqui é Renato de Cosmos, Rio de Janeiro. Eu queria ouvir Aires do Gogo Dolls. Bom dia aí para vocês.
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1: Mix, agora faltando um minuto para as 8, fechando aí essa primeira edição do Pede no Zap Maroon 5 Girls Like You. Para você que participou, interagiu, valeu, né? Aquele salve aí para você nessa manhã de quinta-feira, velhinho, ó.

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8: Mix 8 e 2, e o ministro Alexandre de Moraes do Supremo Tribunal Federal fará uma manifestação pública hoje às 11 horas da manhã em meio a toda essa crise envolvendo a sua relação com o ex-banqueiro Daniel Vorcaro, dono do Banco Master. Essa declaração acontece em um dia após ali o presidente do STF, Edson Fachin, marcar para 15 de setembro uma sessão para analisar um pedido de abertura de investigação contra o Alexandre de Moraes. Os ministros vão analisar se mensagens trocadas entre Moraes e Vorcaro apresentam indícios de irregularidades. Segundo o conteúdo revelado, o ex-banqueiro teria pedido ao ministro que atuasse junto ao diretor-geral da Polícia Federal e ao procurador-geral da República para conter as investigações do Banco Master. 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

0: 3 para as 9, Drake, Hotline Bling. Na volta tem o baú da Mix Express.
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0: 13, e aí, tudo bem? Excelente quinta-feira aí pra você. Vamos lá com mais uma edição a partir de agora do Baú da Mix Express. Bom, lançado no álbum Lado B, Lado A de 1999, Me Deixa é um dos maiores sucessos aí do Rapa, com letra do saudoso Marcelo Yuca e também com a interpretação de Marcelo Falcão. Bom, a letra dessa música aborda a necessidade de se afastar do caos urbano, da violência e também das pressões cotidianas para preservar a sanidade mental. Vamos lá, matar saudades aqui no Baú da Mix Express. O Rapa, Me Deixa no Baú da Mix.
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2: Mix agora meio-dia e 31. Tá

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0: Mix, agora 12h24. Rolou Raimundo, mais pedidas. Já já a gente retorna com muito mais. Segura na
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0: Mix 1 pras 4, agora esse é o Skank, simplesmente, ó, simplesmente a gente vai pra um rápido intervalo, é rapidão, hein? Já já, três músicas que marcaram a história da Mix. Você quer ouvir? Então segura aí, já já a gente volta.
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0: peças foram três das mais pedidas por você em 2009. 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
0: Mix agora 5:02. Está no ar mais uma edição aqui do Top Mix. E as mais pedidas de hoje, as mais legais durante toda essa quinta-feira. Então, quarta posição chegando com Alex Warren, Ordinary. Dá um gás no volume aí, porque.

Mix agora 5:07. Vamos dar uma pausa nas mais pedidas de hoje pra voltar ao ano de 2007. Recordar o som da Avril Lavigne com When You're Gone. 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
1: A Netflix anunciou que terminará as gravações da série Scooby-Doo. A produção em live action promete acompanhar as aventuras do grupo de amigos detetives aí e, claro, do cachorro Scooby-Doo. Na trama, Salsicha e Daphne vão solucionar um mistério envolvendo um filhote de cachorro perdido que pode ter testemunhado um assassinato. Ao lado de Fred e Velma, todos vão se unir para resolver o caso. A série Scooby-Doo, A Origem, deve estrear na plataforma Netflix no ano que vem.
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Mix agora 5 para as 6. Hello, Justin Bieber com Love Yourself. Já já para todo o Brasil em todas as plataformas. Você confere mais uma edição, edição de quinta-feira do Mix Tudo. Segura aí, já já Mix Tudo para todo o Brasil. 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
13: O que você achou do meu cabelo novo? Fala a verdade.
14: Eu gostei. Eu acho que ficou um repicado muito legal. Deu um contorno bacana no seu rosto também.
13: Vou tirar o fone.
14: E eu acho que você tá uma cara meio vintage.
13: Você acha? Peraí, eu vou tirar o fone.
14: Tá.
13: Pra você que tá agora ouvindo o Mix Tudo, se você quiser colar na live pra ver o meu novo corte de cabelo, youtube.com/mixtudonamix, eu vou enrolar aqui um pouquinho pra você colar. Por quê? Seguinte, você sabe que a gente tá vivendo aí uma parada meio dos anos 80, né? Não, Caco, aqui, ó. O que você achou desses mullets?
14: Cara, invejei, confesso.
13: Essa franjinha aqui não é muito anos 80?
14: Ela tá muito, assim, desfiadinha, mas, assim, bem desfiadinha.
13: Deixa eu perguntar, Yas, vem cá. O que você achou do meu cabelo novo?
15: Eu amei. Mesmo? Ficou bem moderno.
13: Não, então, mas ficou moderno, meio resgatando algo do passado ou não?
15: Ficou sério? Super, ficou vintage.
13: Vintage,
14: inclusive,
13: quando fala velho.
14: A sua, é que assim, mulher não tem...
13: Eu vou colocar o fone de novo.
14: Pode pôr.
13: Ah.
14: É que mulher não tem costeleta, né?
13: Eu tenho.
14: Não, então, mas é isso que eu ia falar.
13: Mandei fazer.
14: Você mandou. Então. A gente tem a costeleta que vem da barba. Você fez, puxou do cabelo. Ficou bonitinho. Deixa eu ver a sua costeleta.
13: Deixa eu te mostrar minha costeleta.
14: Mano, tá muito alinhada, cara. Foi na navalha que você cortou?
13: Foi na tesoura. O cara só corta na tesoura. Agora, sabe uma coisa que eu tô... que eu fiquei assim, impressionada? Eu fiz aquela brincadeira dos anos 80, assim, como todo mundo da trend, e na brincadeira ali, me vestindo, né, com o look dos anos 80, eu percebi que o meu cabelo ele ficou mais cheio, sabe, mais armado, que a galera dos anos 80 usava, né, um cabelo assim, mais preenchido, cacheado, quem tem o cabelo fino, assim como eu, com aquela pomada pra dar volume. Aí eu falei, mano, meu cabelo não tem volume. Aí eu fui atrás de um cabeleireiro, falei, mano, pelo amor de Deus, faz esse cabelo desgrudar da cabeça. E aí ficou uma coisa meio do jeito que eu queria, meio anos 80, mas ao mesmo tempo atual, 2026, porque você sabe, né, Caco, que moda, ela vai e volta, tipo um bumerangue. Tipo, você, o que você tá fazendo com isso? Você tá com um estilo diferente hoje, Caco.
14: Cara, eu posso ser sincero, Caco?
13: Por favor.
14: Essa blusa aqui deve ter 20 anos. Estamos falando de 2006.
13: Mas não caiu da moda, não.
14: Não, mas é que assim, eu vou falar mais uma verdade aqui. Você tá pronta? Tá preparada?
13: Eu tô preparada.
14: Isso aqui é minha blusa pijama. Então eu estou de pijama. Se você quer ver o meu pijama, cola na live. Aqui, mas tá legal, tá? Tô ornando, não tá?
13: Tá bonito, tá
14: minha
13: bonito.
14: Como é que chama esse verde?
13: É um verde, não posso falar.
14: Não é esse verde. Esse é um verde militar.
13: Esse é um verde militar.
14: É verde oliva.
13: É verde oliva. Tá na paleta.
14: Tá na paleta.
13: Parece um bege marrom, mas que cai no verde. Depende, né?
14: Mas tem uma coisa que é muito louca, cara. Eu fiz 40 anos, mas eu continuo me vestindo como se eu tivesse 20. Sei lá. Não mudou nada em mim. Então, tem várias roupas que eu não consigo desapegar. Falar, isso é apego emocional. Não é apego emocional, é apego estratégico.
13: Exatamente.
14: Porque volta. Não se desfaça, vou avisar o Brasil inteiro aí, tá? Você que tá ouvindo a gente aqui, em mais 47 afiliadas, se você tem uma camisa de flanela, ou tem várias camisas de flanela, se você tem jaqueta jeans, calça jeans, cintura alta, cintura baixa, pouca, enfim, skinny, larga, não mande embora, porque isso uma hora vai voltar.
13: Não.
14: E tá voltando.
13: Você viu que voltou? Voltaram várias coisas. Por exemplo, calça de cintura bem baixa, tipo Britney Spears. Lembra da Britney, que ela usava uma calça bem baixinha, assim?
14: Tem que tomar cuidado com essas calças baixinhas, que senão
13: você vai mostrar
14: o gramado,
13: mas
14: né?
13: Mas pra usar essa calça, a calça baixa, gente, você sabe que você compra tem um combo, você tem que comprar a calça baixa junto com o Manjaro, porque pra você usar essa calça, minha filha, você tem que estar tipo, muito magra.
14: E também, aquele saltão, na verdade era um tamanco branco. Você lembra aquele tamanco branco?
13: Tamanco, eu lembro do tamanco.
14: Então, aquele negócio que parecia um, sei lá, velho, com a ponta de borracha, com um tamanco enorme, com cintura baixa. Enfim,
13: meia arrastão
14: também, né, cara?
13: Já voltou. Sabe aquela calça, gente, com a boca larga? Mano, eu tenho uma foto do meu pai muito antiga, que o meu pai tava com uma camisa xadrez aberta assim no peito. A calça, né? A camisa por dentro da calça, e aquela calça com a boca bem larga, assim, cara. Os homens também usavam. Aí depois foi moda na minha época. Todo mundo chamava isso de boca de sino. Aí de repente ela voltou como flare. Ou seja, muda o nome, mas o produto, cara, é mais ou menos a mesma coisa, entendeu?
14: Mas eu tô imaginando seu pai, seu Souza, com essa calça.
13: Seu Souza, cara, foi
14: porque,
13: da hora.
14: Assim, ela era boca de sino embaixo, mas em cima era
13: apertadíssima.
14: Era tipo embalada a vácuo.
13: Exatamente.
14: Não posso falar o horário, não que falo é horário. Não pode.
13: Mas assim, eu entendi o que você quis dizer. É embalada a vácuo.
14: Mostra o...
13: Todo mundo podia usar essa calça.
14: Nem todo mundo. Vai que, né?
13: Mano, sei mas lá. Parando pra pensar, a Yas colocou várias modas aqui, né, na nossa pauta, inclusive modas que vão e vêm, vão e vêm. Mas, Caco, vamos lá, você tem 40 anos. Vamos voltar no tempo,
14: você
13: com 20
14: anos. Você quer lembrar disso toda hora?
13: Volta aí pra 20 anos, vai.
14: Tá bom, vai, voltei.
13: Vai, uma moda que há 20 anos você não usa mais.
14: Eu não uso mais?
13: Por exemplo, lembra de você, um garoto de 20 anos, o que, que você usava lá que você não usa hoje ou que você usaria hoje?
14: Cara, bandana. Bandana.
13: Cadê a bandana?
14: Porque você não
13: trouxe.
14: Bandana.
13: Bandana é muito da hora, tá
14: e, cara,
13: vendo?
14: Pra mim
13: é
14: atemporal. Eu acabei de dar uma de caco aqui pra você não se desfazer do seu jeans, da sua camisa de flanela. Sabe o que eu fiz com as minhas bandanas? Doei todas. Aliás, algumas ficaram com o nosso cãozinho, o táxi, que ele ficou muito estiloso de bandana.
13: Bandana é demais, cara.
14: Demais, mas assim, me arrependi? Arrependi. Quero comprar outras? Quero, porque uma hora vai voltar.
13: Vai voltar. Sabe uma coisa que eu usei muito há 20 anos atrás e que eu não usaria de jeito nenhum?
14: Sei não.
13: Aquela calça na canela, gente. Pelo amor de Deus.
14: Ah, calça Capri.
13: Ah, mano.
14: Não, isso é cafô, isso não, é pula brejo.
13: Isso você não sabe.
14: A galera fala calça Capri, fala, isso é calça pula brejo, cara.
13: E tá em alta, tá voltando. Não vou usar, não vou aderir à moda antiga atual. Você que tá ouvindo esse programa agora, aproveitando que hoje é quinta-feira, dia de TBT, só se fala em anos 80, e é claro que a gente também quer falar sobre isso, principalmente porque a galera ama nostalgia. Fala aí, vamos voltar no tempo agora? Alguma moda, pega aí uma peça de roupa, um acessório, um tipo de sapato que você usou muito, muito, muito, muito há um tempo atrás, né? Há uns 20 anos atrás, 10 anos, e fala pra gente, usaria? Não usaria de jeito nenhum? Esse é o nosso assunto de hoje, vamos recordar a moda e, claro, reviver algumas delas que sumiram e outras que estão voltando. Manda no arroba mixtudo na mix o seu áudio. Fala aí, era uma calça? Era uma blusa? Era um acessório? Era um boné? Era um tênis? Lembra do Quixute? Quem nunca usou Quixute aí é porque nasceu igual a Yas, né? Nos anos 2000. Conta pra gente, então. A gente quer histórias. Pode mandar no meu também, no giza.com. E vem ver meu cabelo, cara. Eu cortei lá anos 80.
14: É, e a galera tá chegando aqui, então vamos dar um salve pra rapaziada que colou na grade com a gente aqui na live.
13: Deixa eu ver quem tá aqui na live.
14: Olá.
13: Gente, tá tão engraçado, mano. O pessoal chegando. Quem tá aqui pela primeira vez também, manda aquele salve, levanta a mãozinha que eu vou mandar beijo pra você.
14: Ó, a Vicky Borim já colou com a gente, Gilberto Almeida, Laura Castellano, Gabi Farias também tá com a gente. Tá travando o meu tablet? Tá travando, mas tudo bem, a gente chega lá. Aqui, a Mariana Novaes, novamente aqui, tava sumindo, inclusive o Everaldo tá esperando por ela. A Mari também já tá com a gente, Scarlett Lux, Thiago Santos, meu Deus, é muita gente, Helene Ginosa, tamo junto.
13: Mano,
14: galera,
13: vai ser da hora esse programa hoje.
14: Lembrando, hein, entrou pela primeira vez pro nosso canal, que é o nosso novo canal, afinal de contas o Mix Tudo cresceu tanto que a gente teve que fazer um puxadinho, fazer um canal nosso,
13: isso,
14: né?
13: Isso, mas assim, ainda tá muito novo, é recente, então a gente quer muito que você entre no nosso canal, se inscreva pra fazer parte da nossa família e pra gente conseguir números bons também, pro nosso conteúdo chegar mais longe. Se você gosta do programa, a gente precisa de você. Ó, a Vicky Borim na live, assim, na abertura do programa, já mandou o seguinte: eu amava uma sandália de plástico, tipo Melissa, sabe? Usaria de novo. E teve o cinto de brilho também, Strass. Pedi uma vez pro meu pai, ele comprou o enfeite de Natal, achou que era o cinto. Uma ouvinte mandou aqui, gente, esse programa vai ser demais. Manda áudio, o que você jamais usaria ou voltaria a usar? Pega aí os 20, 10 anos atrás. Conta pra gente.
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0: 10, gente. Hoje é quinta-feira, dia de TBT. Claro que a gente volta no tempo, mas hoje voltando na moda. Moda dos anos 80, dos anos 90, sei lá, uma parada que você usava muito, que você fala, mano, eu usaria de novo se voltasse. Ou jamais usaria. Eu falei, calça capri, não uso, não vou usar. Não tô nem aí se tá na moda, não vou usar. É, por exemplo.
1: Então, alguém mandou, o Everaldo mandou aqui, o que chute do Rambo.
0: Teve
1: esse modelo?
0: Rambo,
1: não lembro.
0: Cara.
1: Pra mim, o Rambo usava coturno. Mas era um bom estilo ali, na década de 80 também, você ali com aquela calça meio larga, meio militar.
0: É verdade,
1: de coturno.
0: Nossa.
1: Aí você podia ser chamado de punk também, né?
0: Mano, já que você falou disso, eu tava falando pro Caco aqui que eu usava, né, na minha adolescência, há 20 anos atrás, aquelas correntinhas, né, no pescoço, assim, que era do exército.
1: Sabe? Dog
0: que
1: tag.
0: Que tinha aquela chavinha do exército. Era só muito da hora aquilo, cara.
1: As duas chapinhas, né?
0: Eram duas chapinhas.
1: Então,
0: cara,
1: chama dog tag.
0: Isso. Onde eu arrumo isso?
1: Ah, tem que ser comprar na internet, mas você tem que ir num lugar que vai colocar os seus dados ali, porque na verdade eu não vou falar pra que serve aquilo, né?
0: Tá, mas eu vou pôr meus dados lá, Giza Gostosa.
1: É uma boa identificação.
0: Deixa eu fazer uma pergunta pra Yas, mas é só curiosidade mesmo.
1: Tá bom.
0: Yas, hoje a gente tá aqui falando do programa com modas de 20 anos atrás. Você nasceu há 20 anos atrás. Então, se fosse pra falar de uma moda assim, da tua geração, você tem 23 anos, uma coisa que você voltaria a usar se pintasse de novo ou não usaria, seria o quê? Falando da tua geração, vai, a Yas, a nossa produtora.
2: Meu, a calça cintura baixa, eu acho bonita. Voltou, muitas pessoas usam de várias idades.
0: Mas você viveu essa época?
2: Eu era criança, mas vale, entendeu? Eu acho bonito, mas não é sempre que rola, né?
0: Não é sempre que rola. Não. Outra moda que você resgataria da
2: tem
0: tua
2: um
0: época,
2: áudio
0: vai.
2: De uma peça que eu usava.
0: Então vamos de áudio, Caco. Esse programa tá demais, a live tá bombando, gente. Vem ver o Caco. Mudei meu cabelo, tô lá anos 80. O Caco também tá aqui com o moletom dele, também antigo. E a gente quer saber de você. Falando de moda hoje, vamos voltar no tempo, hein?
3: Gente, eu adoro nostalgia, mas tem coisas que não dá pra voltar mesmo.
0: O quê?
3: Eu adorava, na minha época de infância, adolescência ali, usar aquele tênis sneaker, que é um tênis com salto. Meu Deus, pode voltar nunca mais. Beijo, Mix.
0: Tênis com salto, cara?
2: Eu usei, que ele tinha.
0: Você usou? 6 anos?
2: Eu tinha 7, 8 anos. Era um tênis que ele dentro era uma bota com salto e eu ia pra escola.
1: Sim. Que legal.
0: Vamos virar o pé, vamos quebrar o pé, criançada.
1: Pô, mas agora lembrei de umas, falando desse tênis esquisito aí que eu nunca ouvi falar, inclusive. Tinha uma, não sei nem se existe, mas vou falar a marca, porque quem é 30 a mais provavelmente vai lembrar. Tinha um tênis, cara, que ele era branco, meio de cano alto, que ele era meio que falava que era pra corrida, pra você andar à noite. Porque ele tinha uma luzinha atrás. Você piscava, tênis, você andava e piscava. Que era, eu acho que chamava Lecheval, esse tênis.
0: Mas Lecheval,
1: todo
0: você entregou
1: mundo
0: a idade,
1: ter,
0: cara.
1: Entreguei.
0: Lecheval.
1: Não, você quer uma marca mais antiga? Le Coq Sportif.
0: É muito antigo também?
1: Mas nem existe, assim, nem existe na França. Aqui no Brasil, então, o que dirá?
0: Ah, uma coisa que eu nunca deixei de usar. Toda vez que eu tenho oportunidade, eu uso pochete. Eu acho chique
1: não,
0: pochete.
1: Não, pochete não sai de moda,
0: não, a
1: cara.
0: Pochete eu gosto tanto que mesmo sem usar eu tenho.
1: Então.
0: Que é presente da calça baixa, sabe? Cintura baixa. Que
1: não,
0: é
1: mas,
0: pochete
1: mas
0: não
1: eu
0: sai.
1: Acho que, não, mas peraí que ele.
0: Essa
1: aí eu tenho que falar. Aí a opinião masculina tem que falar.
0: Fala aí.
1: Pra usar a cintura de a calça de cintura baixa, a mulher tem que ter a sua pochetinha.
0: Mas é muita mesmo.
1: Olhe para Britney no clipe.
0: Tem uma pochetinha, né?
1: Ela tinha uma pochetinha. Era assim, não, ela lançou a moda da cintura baixa, ela tinha uma pochetinha assim.
0: Mas assim, posso te falar?
1: Não, mas era uma pochetinha. Que, sabe aquela pochetinha que tá lá, mas não tá?
0: É uma ondinha. A minha tá.
1: É só um
0: então, então não posso, porque a minha tá. A minha pochete tá muito.
1: Então,
0: não é igual a da Britney.
1: Pochete a gente nunca vai deixar de usar. A diferença é, por exemplo, por um homem, eu uso ela cruzada aqui no corpo. Quando eu for pai, vai usar na cintura. Né? E aí eu vou colocar o quê? O celular pendurado.
0: Mas
1: no
0: você
1: cinto.
0: Lembra? Celular na
1: meu
0: cintura.
1: Meu pai, cara, ele andava com a pochete. Mas era horroroso.
0: Horroroso.
1: Não,
0: cara.
1: Mas ele andava com a pochete de couro, aí de um lado preso o celular, do outro lado o bip. Era isso.
0: Ah, outra coisa que eu usaria. Vocês lembram da fase que todo mundo usava aquela calça creme com bolso na perna?
1: Calça
0: a cor
1: creme.
0: Era calça creme,
1: pô,
0: aquelas
1: tava,
0: calças.
1: Não critica que eu tava usando um outro dia aqui na Mix.
0: É, com bolso cargo. Na perna. Era um bolso, né? Do sei lá.
1: Calça
0: sei
1: cargo?
0: Tinha... É, deve ser, cara. Eu gosto muito disso. É muito da hora.
1: É tipo a minha aqui, ó.
0: Só que teve uma onda, assim, que todo mundo usava esse bolso bem aqui na perna, aquele bolsão. Era muito bonito.
1: Vamos é legal porque você consegue. Não vou, posso falar.
0: Sabe o que é?
1: Não, eu ia falar uma coisa.
0: O que, que é?
1: Só
0: cara?
1: Vai usar as que a galera sabe. Vai dar a mão com usar as coisas,
0: vamos
1: entendeu?
0: Lá.
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0: olha,
5: fala,
0: Giza,
5: fala, Caco. Porra, nostalgia anos 80. Eu sou anos 80, né? Nasci em 80 mesmo.
0: Que da hora.
5: É. Nossa, eu lembrei de várias coisas. Lembrei de topete, que eu usava topete, passava um gel que chamava New Wave.
1: New Wave, mano. Você é louco.
5: As meninas com topete gigante, os meninos com topete gigante. Tênis, porra, eu lembro dos M2000, Reebok Pump, aqueles tênis que pareciam uma pantufa. Roupa de skatista. Nossa senhora, quanta coisa. Abraço, é o Matheus de Maringá.
1: Tamo junto, Matheus. Ô, oh, ele resgatou o M2000, acho que era um dos tênis mais desejados da geração, cara.
0: O meu era o Conga.
1: Conga.
0: Quem lembra do Conga?
1: Mas sabe uma coisa que a Yas tava falando? Cara, na minha galera, todo mundo usava All Star. Aquele,
0: é verdade,
1: né, o baixinho e tal.
0: E nunca saiu de moda, né?
1: Nunca,
0: All Star.
1: É uma coisa, é, tipo, muito louca. É que, gente, nem aquela outra marca. É a Vans, né?
0: É.
1: Que todo mundo igual. Eu uso também até hoje. Só que assim, eu
0: inclusive,
1: nunca
0: podia patrocinar a gente, né?
1: Ah, manda aí, mano.
0: Ó, se você trabalha nessa loja, entra em contato, tá?
1: É, pode falar com a gente. Mas é o seguinte: eu tenho um negócio que quando eu colocava um All Star, eu parecia que um pé de pato. Sabe que meu pé é meio grande?
0: Uhum.
1: Só que ficava aquela coisa assim, eu falei, mano, eu andava, me sentia, juro por Deus, cara, andando ou com pé de palhaço ou pé de pato. Então não cornou.
0: Vamos lá?
1: Bora.
0: Mais um áudio, que hoje tá bombando, gente. Cola na live.
6: Com certeza usaria aquele sapato de camurça bege.
1: É esse aí que eu falei.
6: Com saudade.
0: Gente, que sapato
1: eu usava.
0: É esse?
1: Mano, ô André, você consegue achar?
0: Sapato de camurça bege. André, gente, é o cara, o nosso cameraman. Mas a gente tem algumas imagens que a gente vai subir na live agora. Então, se você tá aí ouvindo o programa, quer imagens, quer reviver com a gente esse momento aqui, né, nostálgico, de roupas, acessórios, entra no youtube.com/@mixtudonamix.
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1: Então, 6h23, gente, estamos fazendo aqui uma pesquisa, já que a moda, hoje o assunto é moda, né? Moda dos anos 80, 90, uma roupa que você jamais usaria ou você usaria novamente, que você tem saudades. Manda no arroba Mix Tudo na Mix, eu tô fazendo uma pesquisa na live. Junto com o Caco.
2: É, a gente tava falando um negócio não só de moda, né? Mas como que os anos 90, os anos 80 foi uma coisa meio bizarra, né?
1: Foi.
2: Tava falando daquele chocolatinho.
1: Você lembra do chocolate?
2: Esse chocolate que tinha formato de cigarro? Pelo amor de Deus, cara.
1: As pessoas são muito loucas.
2: É muita loucura
1: tem
2: isso.
1: Tem coisa que não tem que voltar, gente. Mas manda pra gente no arroba Mix Tudo na Mix. Pode mandar no meu do giza.com alguma moda que você gostaria que voltasse e alguma coisa que você não usaria de jeito nenhum, mesmo voltando. Daqui a pouquinho, depois do intervalo, a gente volta e na live eu tô fazendo uma pesquisa. Eu quero saber a sua idade. Entra lá. youtube.com/@mixtudonamix. Quantos anos tem o nosso ouvinte?
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0: do Brasil. Tá na hora do É da Sua Conta. Vamos falar com os empreendedores hoje. Gente, tá viralizando nas redes sociais essa trend aí dos anos 80 e eu vi muita gente aproveitando essa onda para divulgar produtos. Inclusive, eu vi aí que aquela jaqueta, principalmente uma das mais usadas aí pela IA para vestir a galera lá nos 80, pode ser comercializada novamente. Olha como que a gente precisa aproveitar o momento, aproveitar as trends. E agora a gente vai falar com você, empreendedor. Fabizinha, é muito importante a presença digital, principalmente nesse mundo tão tecnológico. Boa noite.
1: Boa noite, Giza, e para todo mundo que está ouvindo aqui o Mix Tudo. Pois é, vamos falar aí com os empreendedores, aproveitar as trends, aproveitar o que está, né, vendendo, está aí na boca da galera. É. A gente falou aqui algumas vezes, Giza, sobre a necessidade de uma presença digital, como você acabou de dizer, para alguns tipos de negócio. Eu diria para todos, viu? Quase todos. É. Tem algumas ações simples para poder nessa direção aí que são muito importantes, tá? Atualizar o seu endereço, horário de funcionamento, canais de atendimento e serviços na descrição do Google. Tem muita gente que está com isso desatualizado, não pode deixar. Boa. Atualizar também as imagens do seu estabelecimento e dos seus produtos e cuidar da comunicação visual da sua empresa de forma geral. Se o seu negócio é um estabelecimento físico e tiver uma fachada, procura sempre deixar essa fachada bacana, sempre limpa, sempre organizada, que já chama bastante atenção.
0: Aí, Fabio, posso completar com uma dica aqui, uma dica claro. Minha aqui no É da Sua Conta, né? Porque eu tô bem alinhada com os conteúdos aqui do É da Sua Conta, porque a gente tá aprendendo todos os dias. Mas já que você falou pra gente prestar muita atenção aos pequenos empreendedores, grandes empreendedores, com conteúdo, fotos, gente, preste atenção. Se você tem um produto, menos IA. Faça uma foto real do produto, principalmente de comida. O que tem de gente fazendo coisas com IA, isso só joga, não joga a favor. Inclusive, vamos trazer outra dica aqui com a Fabi, que é sobre, por exemplo, se chega um seguidor, né, através das redes sociais para você, um cliente, ou passa ali perto do ponto de venda. Como atrair mais ainda clientes, Fabi?
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0: 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Conhecimento, e a gente tem aqui todos os dias no É da Sua Conta. Beijo, até amanhã.
1: Beijo.
0: Beijo.
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0: Renato. É, meu pai, ele fez 4 filhos.
1: Tudo.
0: Mix o som com Green Day, Time of Our Life. Liguei o microfone antes, gente. Vazou aí, falando que meu pai fez muitos filhos. Pois é, 4 irmãos. Vazou. Vazou no ar. Isso é uma coisa do rádio dos anos 80, sabia?
2: Vazou também?
0: Vazava direto, a gente deixava o microfone ligado.
2: Eita lasqueira.
0: Falando de moda, o que você gostaria de voltar a usar? Pega aí 20, 30 anos atrás, que você fala, mano, isso era muito da hora. Por que que saiu de moda? E falando de moda, vocês ouviram agora há pouco que eu falei pra Fabião uma parada? E vou reforçar aqui. Tem uma coisa que não pode sair de moda: inteligência. E hoje eu vou chamar aqui o Donato, porque a gente vai trazer pra você uma solução, principalmente pra você que financiou o seu carro, o seu caminhão, tá rodando e tá pagando mais do que deveria. Tudo já é caro, mas você vai pagar mais? Não vai, né, Donato? Pelo amor de Deus, né?
3: Não dá pra ficar pagando mais caro do que as coisas devem custar, né?
0: É, exatamente.
3: Você sabe que eu tava vindo pra cá, vim de aplicativo. Quero mandar um abraço pro Marcelo.
0: Alô, Marcelo, seu cachorro.
3: Aí o Marcelo falou assim, cara, eu conheço sua voz de algum lugar.
0: Do Mix tudo, né?
3: Aí, é, do Mix, ele tava ouvindo a Rádio Mix. Aí...
0: Mas o carro dele é financiado?
3: Exatamente. Ó, é um BYD financiado. Aí ele falou assim, cara, é verdade mesmo esse negócio? Aí ele começou a perguntar algumas coisas e tal. E eu vou trazer a história dele aqui, que é uma história real. Olha que interessante.
0: Dele da maioria dos brasileiros.
3: Ele financiou o veículo pra trabalhar com o aplicativo.
0: Tá.
3: Então, obrigatoriamente, ele tem que gerar de dinheiro mais do que o que custa o financiamento dele, certo?
0: É, senão fica elas por elas.
3: Ele deu um carro de entrada que vale mais de 100 mil reais. Ele está pagando, falta para ele pagar 47 parcelas de R$1.335.
0: Ai, ai, ai.
3: 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Dá mais de 60 mil reais que ele tem para pagar. 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
0: Pelo amor de Deus, gente, vai ficar pagando dois carros?
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1: Mix Moda do 20 para as 7, Madonna. E hoje, gente, estamos falando da moda. Moda que vai, moda que volta. Tem muita coisa que a gente deixou de usar e a gente nem lembra mais. Mas que se voltasse, a gente usaria e seria a maior nostalgia, representatividade, cores, flanela, botas, aquele cabelo um pouco mais armado, mullets, pulseiras, strass, babados.
0: Eu te contei um negócio que eu tinha rabo de cavalo com a lateral raspada.
1: Rabo de cavalo?
0: Tinha. Quando era moleque, até uns 10 anos de idade, usava cabelo comprido com um rabo de cavalo e raspava a lateral. Tipo, pra parecer meio metaleiro, porque meus primos, meu irmão, era tudo metal, né?
1: Caramba, que da hora.

0: fazendo eco mix tudo que eu fiquei sabendo no Brasil inteiro, hein? Ó, direto de Atibaia, o Eduardo falou que lá a nossa audiência é pesadíssima, que a galera ama o nosso programa. E na live também tá chegando muitas pessoas novas. Se inscreve no nosso canal, youtube.com/mixtudo, na Mix. Rápido intervalo, lembra da locução assim, os anos 80?
1: Então bora para o intervalo.
0: Intervalo e voltamos já.
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0: De volta na moda dos anos 80, 90, o que você voltaria a usar? A gente falou de tanta coisa legal. Sabe uma coisa que a gente não falou, que a gente pode trazer imagens na live agora pra galera que tá aqui na live com a gente também?
1: O que, querida?
0: Mas também contextualizar pra galera que tá no ar? All jeans.
1: All jeans.
0: Vocês lembram, gente? A Foquinha veio aqui, acho que semana passada ou na retrasada, ela tava de all jeans. All jeans. Eu acho muito da hora. E ela falou que a referência era essa mesmo, essa moda vintage. Eu sempre acho que o jeans, ele nunca sai de moda. Que mais? Ó, jaqueta jeans, calça jeans, camiseta branca. Não, mano, a camiseta branca é verdade, né?
1: Mas camiseta branca é branca, não é moda, é padrão.
0: É padrão.
2: Mas é pra ressaltar o jeans.
0: É pra ressaltar o jeans junto.
1: Ah, tá,
0: entendeu?
1: Pra ressaltar o jeans.
0: Sapato
1: Entendi.
0: Preto mocassim, eu tenho. Eu tenho sapato preto mocassim.
1: Eu já vi você de mocassim.
0: Eu adoro, eu gosto dessas coisas. Acho que eu sou meio 80 mesmo.
1: É coisa de vovô, mas fica bonito em você.
0: É coisa de vovô, né, gente?
1: Mas fica bonito.
0: É, o que que você usa hoje que é pra ser, era pra ser coisa da sua avó usar e você tá usando? Conta pra gente, vai, vamos de
3: arroz. Boa noite, seus lindos.
0: Boa noite.
3: Gente, o que eu não usaria era polaina.
0: Polaina.
3: E pior, que eu tenho essas polainas. E sabe quem usa? A minha filha, ela ama. Uma delas, ela furou assim, na lateral e usa como luvinha.
0: Oh, que

0: Maria e minha filha ama. Beijo.
1: Um beijo.
2: Sabe que é polaina, Caco?
1: O polaina é aquela meia que a galera usava.
2: Meia sem pé, né?
1: É.
2: A meia sem pé, imagina, a meia longa, sem pé.
1: Isso é horroroso, né?
2: É horroroso.
1: Mas posso falar uma coisa que é mais horrorosa ainda?
2: O quê?
1: Mas
2: tá voltando a polaina.
1: Então a gente tá...
2: Peraí,
1: então deixa a Yas contar. Conta
2: não,
1: aí.
2: Mas conta, tá voltando por quê?
3: Ai, gente, porque tá um pouco na moda, assim, coisas mais esportivas, porém modernas. Então, assim, um look meio bege com uma polaina branca, sabe? Ah, tons marrons, não sei o que, tá na moda, gente.
2: Você usa polaina? Não se sinta mal por isso.
1: Cara, então acho que vai ter que voltar à moda daqueles programas de ginástica na televisão, lembra?
2: Mano,
1: porque era só lá que você via isso,
2: era
1: cara.
2: Verdade.
1: Duvido você colar na academia de polaina. Duvido.
2: Pronto,
1: você
2: começa
1: não vai.
2: Por aí.
1: Agora, se é uma moda que não tem que voltar, estou fazendo aqui um abaixo-assinado. Você que tá ouvindo em todo o Brasil, se você apoia esse abaixo-assinado, você vai fazer o seguinte, você vai entrar na @mix, tudo na Mix, no nosso canal de YouTube, e vai mandar aqui na live, vai mandar um joinha que você apoia, beleza? Posso
2: apoia
1: falar?
2: A polaina?
1: Não. Tem uma coisa que não tem que voltar de moda e tem que ser extinto, não.
2: Ó, Vic Borim mandou, gente, uma coisa que eu usava muito era macacão jeans. Quem aí usou macacão jeans? Usou, Caco, macacão jeans? Caco não usou macacão jeans.
1: Não, até usei, assim, mas eu ia falar da moda que eu não queria voltar, da abaixo-assinado, você não deu atenção.
2: Eu cortei, foi mal.
1: Não, mas tu
2: é que é do macacão jeans,
1: né?
2: Não, continua, vai.
1: Não, tudo bem.
2: O que que era?
1: Pullover.
2: Pullover?
1: É.
2: É tipo aquele...
1: É tipo o cara que sai com uma malha e não põe a malha e põe em volta dos ombros. E aí fica... Sabe aquele meme do...
2: Maria Lima?
1: É.
2: Maria Lima?
1: Não, pera aí que eu tenho vários amigos de lá, tá? Não pode falar assim. A galera usa mais coletinho lá.
2: Ah, mano, Maria Lima.
1: Com coletinho e calça capri com sapato
2: mocassim. Mano, não, gente.
1: Isso é estereótipo de galera do mercado financeiro.
2: Ah,
1: pronto, falei. Meus irmãos do mercado financeiro, me perdoem. Eu não sei... Eu não sei.
2: Caco, de verdade.
1: Pô, imagina.
2: Você é amigo desses caras?
1: Eu sou, mas
2: fala
1: imagina.
2: Pra parar pra ontem.
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0: estudo.
1: Sou eu pra dizer, né, Caco? Mas eu tô aqui, você pode concordar ou não comigo. Se concordar, para. E se não concordar, continua. Mas assim, essas calças de pular brejo, como dizem em Minas Gerais, a capri pra mulher e aquela calça parecendo um tornozelo pra homem, pelo amor de Deus, cara.
0: Então, a impressão que dá é que o cara mandou lavar na lavanderia, mandou secar e encurtou.
1: Encurtou a calça. Quando você era criança, que você ganhava uma roupa e não servia. Aí você ficava com a canela pra
0: não,
1: fora.
0: Não, tem gente que combina com o estilo, tem uma calça capri bem colocada, com um mocassim. Pode até usar uma camisa e um pullover.
1: Nossa senhora.
0: Mas acho que não combina.
1: Uma camisa e um pullover?
0: É, uma camisa e pullover, né? É o conjunto.
1: É o conjunto.
0: Conjunto.
1: Né? Do pullover.
0: É.
1: Pullover, gente. Depois vocês pesquisam aí na internet o que é pullover.
0: Temos áudio aí,
1: pullover, ele é pro ombro. É pro ombro, não é pra vestir.
0: É pra esquentar o ombro.
1: É tipo isso, cara.
0: É isso.
1: É pra meter a mala, entendeu? Mas assim, tem gente que combina, tem gente que não combina. O problema é que tudo que é combine em um, o povo acha que pode copiar e colar, não é?
0: Não, nem
1: gente,
0: sempre.
1: Gente, se tem uma coisa que você tem que fazer é sustentar a roupa que você usa. Vamos de áudio, gente. Falando de moda.
2: Ah, eu amava aquelas pulseiras de metal.
1: Metálica.
2: Que a gente andava com um conjunto gigante de pulseiras de metal. E aquelas outras pulseiras que tinha água dentro. Que eram umas pulseiras de mangueirinha transparente que tinha água dentro. Era tipo um gel. E o gel tinha de várias cores. Então a gente andava com um conjunto de pulseiras transparentes com várias cores de pulseira.
1: Olha só, eu lembro dessas pulseiras, são várias, né? Aliás, o Caco tava falando de uma aqui, eu acho que todo mundo usou, que era de linho, né? Que a gente enrolava a pulseirinha assim.
0: Sim.
1: E tinha marrom, tinha preto, tinha bege.
0: Um monte, cara.
1: A gente colocou. Essa eu usaria de novo.
0: Você usaria?
1: Eu usaria, eu acho da hora. Quando tem aquelas pulseirinhas.
0: Mas, eu não te vejo muito usar brinco, colar, essas paradas.
1: Eu tenho três argolinhas que. Aqui, ó. Três argolinhas na orelha.
0: Mas você sempre usou?
1: Sempre.
0: Então eu nunca reparei que.
1: Sempre tenho esses buracos, sempre tive. Três buracos.
0: Você tem três buracos
1: três
0: na orelha?
1: Três buracos na orelha.
0: Que isso?
1: Que isso, hein, Gisa? Vamos de áudio.
3: Então, uma moda que eu gostava pra caramba.
1: Qual?
3: Era a época da calça da gangue.
1: Calça da gangue?
3: Ela era muito cara, então assim, minha mãe ralou muito pra me dar uma.
1: Tinha isso, era tudo caro, né?
3: E eu gostava muito de usar também, mas assim, é uma moda...
1: Era uma marca.
3: Atemporal, usar camiseta de banda de rock.
1: Ah, é verdade.
0: Atemporal.
3: Eu, boa roqueira, sempre gostei muito de usar. E é isso.
1: Muito bom.
3: Eu sou de Campo Belo, Minas Gerais.
1: Ah, próximo à minha cidade.
0: Campo Belo é perto?
1: É, minha vizinha. Campo Belo, Campo Gerais, Alfenas, Santana da Vargem, Varginha, Três Pontas. Alô, galera dessa região, sul de Minas. Beijo aí pra minha terra. Vamos de áudio.
0: Bora.
4: Fala, Gisa. Fala, Caco. Tudo bem? André aqui de Jundiaí.
0: Salve.
4: André Paulino. Cara, você me fez recordar agora um tempo que eu usava All Star. Cheguei a usar, né? Quando era menor, All Star. E a gente jogava bola com aquele negócio lá. E assim, parecia de fato. Hoje eu tô com 1,85m, cara.
1: Caramba.
4: Pensa no pé de pato. Parecia um buzo.
0: Exatamente isso.
4: Só que ainda por quebra, eu colocava fita silver tape, mano. Em volta do pé do sapato, assim, ó. Ficava horrível, cara. E aí, só que eu não aprendi, né? Porque depois de velho, hoje eu tô com 48 anos, dois, três anos atrás, saiu uma linha do All Star de couro.
1: Uau.
4: Eu comprei, bicho. Comprei e ainda fui trabalhar com ele.
1: Pensa, mas nunca sai
4: só
1: de moda,
4: tirando,
1: né?
4: Onda. Mas é muito bom reviver esses momentos aí.
1: Ah, tem muita roupa da hora que a gente não usa mais.
0: Tem, cara.
1: Não é verdade, cara?
0: Mas
1: o que mais você usaria?
0: Eu pulei essa fase do All Star. Total.
1: Por quê? Eu ainda tenho. Sabia? Combina com terno, combina com jeans, combina com shorts.
0: Não, combina.
1: Eu casei de All Star.
0: Eu sei. Eu tava
1: postei
0: lá.
1: Postei hoje lá no giza.on.
0: Eu vi.
1: Mano, entra lá no meu giza.on. Eu tava de All Star, cara.
0: Aliás, entra mesmo, porque eu tava lá e eu
1: a
0: não vi.
1: Foto.
0: Eu não vi a cena. De repente eu tô ali no carrossel da Gisa e falo, foto do casamento legal, né? Dela, Débora, não sei o quê. De repente eu vejo ela plantando bananeira no casamento.
1: Você viu a última foto do carrossel?
0: Não era pra contar?
1: Meu Deus, entra lá, giza.on. A última foto do carrossel, quase ninguém viu. Aliás, eu nem lembrava.
0: Não, eu não queria ter visto a cena ao vivo, mas tudo bem.
1: Mas foi demais,
0: foi
1: hein?
0: Muito bom.
1: Aí
0: você
1: viu, né? Aí viu. Bom de... Tem mais áudio ou a gente vai de música? Mais um, vai.
5: Salve, galera da Mix.
1: Fala, seu cachorro.
5: De aplicativo, de chuvoso, de abão, hein? Rapaz, na época da minha adolescência ali, o auge é quem usava aquela camisa da Conduta 55, aquele plasma 911, branco gelo no pé.
1: Plasma?
5: Aquele bonezão,
0: fubu
5: hip hop e a bandeirinha lá, que eu até esqueci o nome. Mano, época do hip hop ali, Black Charm, anos 2000 até...
1: Ah, mano!
5: É chique demais, sério.
1: Mano, isso que ele falou, tem algumas coisas que a gente vai pesquisar agora durante a música, mas tem uma outra coisa antes pra música, eu preciso falar rapidamente, cara. Manda. Lembra dos biquínis dos anos 80? Pega aí fotos dos anos 80, exato. Aí um cara mandou aqui o Haroldo. Para os homens, cueca cavada, sem ser box. Você já usou, Caco?
0: Você
1: já usou cueca? Ah, Caco, você nunca usou cueca cavada?
0: Acho que não.
1: Box sempre existiu?
0: Não, essa cueca... Ah, para, velho.
1: Usou. Usou, tá na cara dele, cara. Usou.

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0: tudo.
1: Bom, Caco, já entendi que cueca cavada não funciona.
0: Não funciona.
1: Tá, entendi. A gente tava falando sobre isso, gente. Moda dos anos 80. Cara, como que os caras conseguiam usar aquela cueca cavada?
0: É porque,
1: e não vazar nada.
0: Então, mas porque na época era uma coisa que a galera achava legal, falando, sabe aquela cueca fininha na lateral?
1: Aham.
0: Então, só que perigava de repente você dar mandada e aí o meio da bunda engolir.
1: Vazou! Igual os maiôs, você lembra? Maiô das mulheres também. Teve até a polêmica com a Xuxa, né?
0: Polêmica?
1: Muito cavado, muito cavado. Aí aparece...
0: tipo aqueles maiô anos 80 que eram cavadaço.
1: Cavadaço! Eu acho muito da hora. Eu acho bonito. Eu acho bonito, gente. Asa Delta, segundo a IAS. Gente, temos que ir embora. Estouramos tudo, acabou.
0: Não!
1: Acabou. Você quer pôr mais um áudio? Então vai, o último. Vai bem rápido, eu vou só dar tchau, tá?
2: Boa tarde, Giza. Boa tarde, Caco.
1: Boa tarde.
2: Joab Sulha, vou motorista de aplicativo aqui de Manaus.
1: Fala, rapaz.
2: Cara, uma coisa que eu, a minha mãe me obrigava a usar, que eu odiava, era aquelas percata.
1: Que isso?
2: Cara, eu achava muito feia, de verdade mesmo. Parecia assim... na um couro sintético,
1: Jesus, né?
2: Tipo do tempo de Cristo, sabe?
1: É isso, cara.
2: Era, cara, era ridículo, de verdade.
1: Te contar uma coisa, eu tenho uma, tá lá em casa, a minha percata, eu vou usar.
0: Percata?
1: É percata, não sabia nem o nome disso. Ó, galera, seguinte, o programa acabou, foi demais, mas amanhã é sexta-feira e estamos de volta às 18 horas pela Rede Mix de Rádio, no youtube.com/mixtudo, na Mix também. Mas siga a apresentadora desse programa que vos fala, giza.on, giza.on, e tem o nosso apresentador.
0: Aí você me segue lá no TikTok e no Instagram, no @cacograndino, CACO Grandino, mas é óbvio, você tem que seguir a gente também.
1: Poxa,
0: né?
1: O nosso tá crescendo, já temos bastante seguidores lá. @mixtudo na Mix.
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0: Dando sequência na programação da Mix, agora com o programa 18 horas. Estamos juntos a partir de agora até as 7 da noite. Eu, Karime Leão e Kennedson Paes. Boa noite, Kennedson.
2: Olá, Karime Leão, muito boa noite para você. Boa noite a todos que acompanham a nossa programação aqui na 100.7 FM, Rádio Mix Manaus. E, gente, para o nosso programa ficar ainda mais sensacional, só com a sua companhia, mandando aquela mensagem de texto lá no nosso YouTube. Você pesquisa lá na barra pesquisar, coloca 18 horas news e vai poder ter acesso a nossa live, onde você pode mandar a sua sugestão de pauta e interagir com a gente enquanto a gente faz o programa ao vivo, né, Karime?
0: Ah, exatamente. Faz o 18 horas com a gente quer saber o que você pensa a respeito dos assuntos que a gente comenta aqui no programa. E segue a gente lá nas redes sociais.
2: Arroba 18 horas news.
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0: E a gente começa conversando com o repórter André Meirelles, que está nas ruas da cidade com o carro do 18 horas, acompanhando o movimento da volta para casa. Agora em Manaus, 6 horas e 4 minutos. Boa noite, André.
3: Trânsito congestionado na Djalma Batista, retenções na Constantino Neri, Karime, Kennedson, boa noite para vocês, pro ouvinte. Na volta para casa, o trânsito está congestionado na Avenida Djalma Batista, no sentido centro-bairro. O movimento ele é intenso, com muitos veículos na via, e essa retenção já reflete nas ruas de acesso à avenida. Na Constantino Neri, o fluxo também é intenso, com retenções ali no sentido centro-bairro também. Agora, uma informação importante, é no transporte coletivo, o movimento dos ônibus segue normal aqui em Manaus, sem alterações. Volto com vocês.
0: Muito obrigada pelas informações, André Meirelles.
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0: E vamos aos destaques de hoje dos 18 horas.
5: O Amazonas pode ter uma regra específica para proteger a população em dias de temperaturas extremas. A Assembleia Legislativa aprovou o projeto que cria 5 níveis de risco térmico. Na prática, quanto maior o calor, maiores serão as medidas de proteção. Eu sou Nathalie Moraes e te explico como essa proposta pode funcionar e o que pode mudar para a vida dos amazonenses.
3: Mais de 20 mil oportunidades vão ser oferecidas pelo programa Bolsa Universidade para quem quer fazer um curso de graduação em instituições particulares de Manaus. Eu, André Meirelles, explico os detalhes de como participar do programa, que oferece as bolsas de até 100% no valor da mensalidade.
6: A Assembleia Legislativa do Amazonas pretende transformar o resgate e o monitoramento dos animais no período de seca em política pública permanente. Eu, Vanessa Lima, trago os detalhes dessa proposta aqui no 18 horas.
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0: Esses e outros assuntos, os destaques mais importantes do dia, a partir de agora para você que sintoniza 100,7. No programa 18 horas de hoje, quinta-feira, dia 10 de setembro de 2026.
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0: Sabe aquela história, gente? Antes tarde do que nunca? Pois é exatamente isso que está acontecendo aqui no Amazonas em relação ao calor extremo. temos cobrado aqui no programa, e não só de agora, tá? Nesses últimos anos, medidas efetivas do poder público para o Estado enfrentar esses períodos de altas temperaturas. E parece que agora vai, tá? A Assembleia Legislativa aprovou um projeto que cria 5 níveis de risco térmico com ações para cada um deles, viu, Clemson?
2: É importante, né, Karine? E mesmo com todos os avisos de especialistas sobre os efeitos do El Niño intenso este ano, só agora a Assembleia Legislativa resolveu debater o assunto e apresentar alguma proposta. O Estado, ele pode passar a ter regras específicas para poder enfrentar episódios de calor extremo que pode ir desde as situações de normalidade até uma emergência provocada pelas altas temperaturas. A proposta prevê medidas de proteção que aumentam de acordo com a gravidade do calor e vão desde acessos à água e à sombra e até, nos casos mais extremos, suspender atividades consideradas não adequadas às condições do clima, como é o caso das escolas, né?
0: Eu acho que sim, aquela hora do recreio, aula de educação física, de repente num horário que o sol esteja muito forte, calor muito intenso, e acho até que para trabalhadores, pelo menos pessoal de capina, imagina, 3 da tarde, 9 da manhã, 10 da manhã, nossa, não tem como resistir. Pessoal que trabalha também asfaltando ruas, né, nesse trabalho.
2: Com certeza.
0: Muito, tudo é muito quente ali, então acho que tem que rever esses horários mesmo. Bom, o projeto é do deputado estadual delegado Péricles e agora segue para a sanção do governo do estado. Quem traz os detalhes pra gente a respeito do assunto é a repórter Nathalie Moraes. Nathalie, boa noite, Nathalie. Até que enfim, parece que temos aí algumas ações, né, práticas.
7: Muito boa noite, Karine, Kennedy, a todos os ouvintes do programa 18 Horas. E é um projeto que realmente chega em um mês onde a gente vem batendo recordes de temperaturas. No último dia 1º de setembro, que foi o dia mais quente do ano até agora, a gente chegou quase a 38 graus, mas a sensação térmica foi de mais de 42 graus. Então, realmente, a gente precisa de políticas públicas, a gente precisa de mais projetos de lei que possam enxergar que o clima também precisa de uma atenção especial. Afinal de contas, afeta a nossa saúde, a nossa respiração, o nosso dia a dia e a vida como um todo. E esse projeto, ele foi aprovado na última quarta-feira na Assembleia Legislativa do Amazonas. É um projeto de lei de autoria do deputado estadual, delegado Péricles, criando aí o protocolo de risco de extremo calor. Essa proposta, ela acaba trazendo pra gente, Karine e Kennedy, algumas regras voltadas principalmente para a proteção da nossa saúde e a integridade física da população, além de algumas medidas que devem também ajudar os animais, né? E esse projeto de lei foi aprovado por unanimidade pelos deputados estaduais e agora segue para a sanção do governador Roberto Cidade. Mas assim, esse projeto é bem interessante porque ele estabelece 5 níveis de risco. E a partir do segundo nível de risco, né, que é quando a gente já começa a perceber que a temperatura vai ficando mais elevada, ele pede ali que algumas medidas, por exemplo, como os estabelecimentos privados, sejam eles presenciais ou públicos, eles devem disponibilizar para qualquer pessoa água potável, por exemplo. A gente chega muitas vezes, né, num supermercado, por exemplo, nem sempre é visível o ponto de hidratação daquele supermercado.
2: Às vezes nem tem, né?
7: E muitas vezes nem tem. E aí esse projeto de lei pede não somente que tenha, mas que também que tenha sinalização, que fique em uma área visível, que forneça também água para os animais que possam circular por ali. Já o nível 3, né, pede ali que tanto os estabelecimentos privados ou não, eles têm uma área de circulação de ar superior a 500 metros, além de ter um ambiente refrigerado, eles têm que ofertar um ambiente onde as pessoas consigam sair ali daquele lugar e consigam respirar, tentar dar um respiro, vamos dizer assim, já que o estabelecimento pode ter uma aglomeração muito grande. Por exemplo, fala aqui da questão das filas também, né? As filas precisam respeitar um certo distanciamento, aumentar o número de pessoas trabalhando dentro daqueles locais para que as filas, né, diminuam o tempo
0: de tanta aglomeração.
7: Exato,
0: e a pessoa esperar muito
7: o tempo de atendimento. Agora, o que não ficou tão claro para mim aqui nesse projeto de lei, Karine, avaliando assim de verdade, é quem é que vai fiscalizar tudo isso, né? Porque a gente vê, são muitos pontos sensíveis, né? E aí, assim, tipo, área de hidratação, por exemplo, a partir do segundo nível, ele já fala que todos os estabelecimentos precisam oferecer áreas de hidratação, descanso, cobertas e sombreadas também para a população. Né?
8: Também tem um custo, né?
7: Exato.
8: Essa água.
7: Exatamente.
8: Né?
7: Então,
8: é água mineral, né? Quem que vai pagar isso? E assim, e o poder público? E nas praças? Eles não falaram nada de bebedouros nas praças, de fontes de água em praças, de poço artesiano, para que as pessoas que estejam circulando nas ruas possam ter acesso à água. Também, por acaso, eles não colocaram carros-pipas para molhar a vegetação seca como está?
7: Não, um ponto que eu achei interessante, que esse projeto de lei traz ali, né, proteção para os trabalhadores que trabalham expostos ao sol, ao calor, pessoas que trabalham na rua, né, as empresas contratadas pelo Estado ou privadas para fazer aí serviços de obras, qualquer serviço que seja a céu aberto, eles devem oferecer protetor solar, água potável, sombra e abrigo para as pessoas. Tá. Em outras situações, né, inclusive diminuir a carga de trabalho entre as 10 da manhã e as 4 da tarde, porque seria um horário considerado insalubre diante dessas altas temperaturas que a gente vem registrando.
8: Mas aí seria o caso de alterar o horário de trabalho. Então, teria que ser das 5 às 6, sabe? Teria que ser 8 ou de noite, sem o sol, né? Depois que o sol já se pôs, porque durante o dia com sol, seja lá o horário que for, é muito quente. Então, esses trabalhos deveriam ser feitos. Ou bem cedo, antes do sol nascer, das 5 às 6, 7 da manhã, que a gente já sabe que o sol tá bonito às 7 horas da manhã, ou depois das 6 da tarde.
7: É, mas aí
8: não
7: a gente...
8: mudou esse horário.
7: Ainda
8: ou
7: não. Seja,
8: a conta só vai para as empresas.
7: Não, são sugestões ainda, né?
2: E tem toda aquela situação, né? É claro que ainda vai ser analisado, mas assim, as empresas, elas trabalham por contrato.
7: Exato.
2: No momento do fechamento da licitação, elas tinham uma previsão
7: Exato.
2: De horário, uma previsão de custo.
7: Aí vai mudar
2: agora. E agora, quando muda em cima da hora, imagina como é que fica a condição do empresário. Pô, eu recebi um recurso aqui para poder executar nesse horário, com essa quantidade de funcionários, com esse nível de recurso e com essa estrutura.
7: Pronto, mas
2: e agora, né?
7: Mas é um projeto de lei, gente, que ainda não foi sancionado pelo governo, né? Ele foi aprovado aí
8: pelos
7: deputados.
2: Poderia ser debatido mais, né?
7: Mas ele ainda vai ser, a gente não sabe se ele vai ser sancionado ou não pelo governador Roberto Cidade. Mas o autor desse projeto de lei, que é o deputado estadual delegado Péricles, ele comemorou e falou sobre esse período de estiagem que estamos enfrentando em todo o Amazonas. Vamos conferir.
9: A previsão é que a estiagem realmente seja bem rigorosa neste ano, e como eu disse, não tinha nenhuma norma que estabelecesse o que se fazer em relação a isso. Então, esses níveis que estabelece o projeto de lei vai ajudar muito para que se tome as providências necessárias para evitar o perigo que é o calor.
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7: É isso, Karim, Kennedy, ouvintes do programa 18 horas. A gente ouviu aí a fala do delegado Péricles, ele que é deputado estadual, falando aí sobre esse protocolo de calor que foi aprovado lá na Assembleia Legislativa, né? Como eu disse anteriormente, esse projeto já foi aprovado pelos deputados estaduais e agora ele segue aí para a sanção. O texto foi aprovado na nova legislação e ele já está inclusive disponível aí no Diário Oficial do Estado.
8: Já é um começo, mas de qualquer forma a gente
7: precisa
8: percebe?
7: De adaptações.
8: Exato,
7: né?
8: Mas se já vai para a sanção é que já está ok para a casa legislativa.
7: Mas a gente poderia fazer algumas sugestões, né, para os nossos lobres deputados, para incluir algumas...
8: Como o Kennedy falou, tá, eles jogaram tudo pro empresário. Aí o empresário assinou lá um acordo, assinou um contrato de trabalho com uma realidade. Daí, no meio do caminho, eles trocam essa realidade, daí você vai ter... Não tá muito certo.
7: E essa questão da fiscalização
8: ficou muito aberta,
7: também,
8: quem
7: né?
8: Que vai fiscalizar?
7: Hoje a gente vai falar, por exemplo, aqui da situação dos bancos, né?
8: Okay.
7: O banco, por exemplo, é um local que tá em greve agora. Quando voltar, vai ser muito comum a gente ver as pessoas nas filas do lado de fora. É comum.
8: Esperando,
7: e
8: lógico.
7: E aí, não vai mais... As pessoas não podem mais ficar na fila do lado de
8: quem
7: fora.
8: Quem é que vai dar
7: quem
8: sombra?
7: É que vai fiscalizar? realizar? Como é que vai, quem vai oferecer água? Água? De onde que vai ter esse
2: ponto de direito, hidratação? No ramo do direito existe, inclusive, essa preocupação em relação à criação de leis. E aí, no ramo do direito, o que acontece? Se aquela lei ela não tiver uma aplicabilidade, ela não tiver um efeito na prática, se realmente não mudar a vida da população, eles chamam que é uma mera folha de papel.
7: Pronto.
2: Ou seja, não tem eficácia nenhuma, não tem efetividade nenhuma, e com certeza, se não tiver essa fiscalização, não tiver todos os órgãos competentes, agência reguladora, para poder monitorar e aplicar, vai acabar sendo só mais um projeto engavetado.
8: Já, né? Pelo menos estão debatendo o assunto, apesar de que no meio do incêndio estão resolvendo como melhorar a situação dos incêndios, né? Enfim, muito obrigada pelas informações, Nathalie Moraes. E ó, um outro órgão que também está aí se mobilizando, a Fundação Amazônia Sustentável lançou nessa terça-feira a Aliança Adaptação El Niño 2026-2027, com o tema seguinte: agir antes da emergência. Só que nós já estamos na emergência, tá? O estado já enfrenta a redução do volume de rios, lagos, igarapés e poços, aquecimento das águas, dificuldade de deslocamentos, perdas na pesca e nas plantações e aumento de queimadas. Tudo isso já é uma realidade hoje, dia 10 de setembro de 2026, não é, Kenios?
2: Exatamente, Karimi. Vários municípios já estão pedindo ajuda por causa da seca e também do calor extremo. Relatos de moradores da comunidade Nossa Senhora de Fátima, na reserva de desenvolvimento sustentável Mamirauá, afirmam que em 15 dias o rio simplesmente secou uns 20 metros, gente, é muito, é um nível de descida muito acelerado, e agora a população não tem mais acesso ao rio. E então eles também reclamam que estão sem saber o que fazer em relação a essa seca. Nesse período, a comunidade precisa percorrer pelo menos 3 quilômetros para poder chegar à praia, ou seja, isso acontece hoje, como é que só agora a gente está conseguindo discutir essas medidas, Karim, até mesmo a questão dos peixes. Muitos peixes morreram ultimamente por conta das altas temperaturas. Então, a população não tem acesso à água potável e até o alimento também está sendo perdido.
8: Exato.
2: Né?
8: Gente, já tem peixe boiando nos rios aqui do estado do Amazonas. Então, como é que você vai discutir medidas de prevenção quando o assunto já está aqui? E não foi por falta de aviso, não é, Kenneth? A gente
2: falou
8: várias vezes que esse ano o El Niño poderia
2: normalmente
8: ter sido
2: intenso. Já tem esse problema,
8: mesmo,
2: né?
8: Mesmo sem El Niño, a gente passa por esse período de calor extremo, estiagem. A seca e o calor ali já castigam o impacto, já aqui o estado, o impacto da vazante já traz prejuízo, né? Vamos incluir nesse cenário o aumento das queimadas. Vamos lembrar que 2023, o estado passou, 2023 e 24, né? O estado passou por um período severo de queimadas. Eu conversei com o doutor Luiz Antônio Nascimento, que na época chegou a fazer aí um abaixo assinado pedindo providências. Vamos escutar o que ele disse.
10: Naquele ano eu fiz um abaixo assinado com mais de 15 mil assinaturas e encaminhei ao Ministério Público, encaminhei ao governo do estado, encaminhei a outro pedindo providências, que o governo adotasse medidas preventivas para evitar que aquela tragédia ocorresse novamente. O que aconteceu? Em 2025, 2024, outra queimada. Naquele ano eu intensifiquei o abaixo-assinado e protocolei no Ministério Público Federal, pedindo para que o Ministério Público Federal, considerando o silêncio irresponsável e a inoperância do governo do estado, que o Ministério Público entrasse com uma representação contra o governo do estado para exigir providências. O que ocorreu? O Ministério Público não fez nada. Então, na prática, o Amazonas, em especial Manaus, está ao léu, né? Está absolutamente pela tua própria sorte.
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0: da Assembleia Legislativa aqui do Estado, que pretende transformar o resgate e o monitoramento dos animais em política pública permanente. Isso é interessante. A ideia é evitar respostas tardias e estabelecer protocolos preventivos de acompanhamento assim que os rios começarem a baixar. Pois é, já é tardio, mas o debate segue válido, né, Kennedy?
1: Com certeza, e o cenário já é de prejuízos. A repórter Vanessa Lima explica pra gente justamente qual que é o prazo que essas medidas de prevenção passam a valer de fato nas regiões mais afetadas pela vazante. Muito boa noite, Vanessa.
2: Boa noite a todos. A proposta é justamente evitar que o resgate aconteça somente quando a situação já estiver crítica. Como comenta o secretário estadual da Defesa Civil do Amazonas, Coronel Mauro Freire, o projeto de lei de número 643 de 2025 deve ser organizado de forma conjunta, envolvendo instituições estaduais e municipais.
3: Existe um planejamento integrado de prevenção e respostas, coordenado pelo governo do estado por meio do Comitê Permanente de Enfrentamento a Eventos Climáticos e Ambientais. A Defesa Civil também mantém o acompanhamento permanente do cenário hidrometeorológico e, desde abril, realiza reuniões com órgãos públicos, instituições e setores estratégicos para apresentar os prognósticos e alinhar responsabilidades e antecipar medidas diante dos diferentes cenários que podem ocorrer durante a estiagem.
2: O projeto prevê a instalação de pontos emergenciais de abastecimento de água em áreas isoladas e também campanhas de conscientização para as comunidades ribeirinhas e para a população. Ou seja, não é só resgatar o animal depois que ele fica em perigo. A proposta busca criar uma estrutura de prevenção para reduzir a mortalidade durante os períodos mais severos de vazante. Entre os animais que podem ser mais afetados estão os peixes, os botos e o peixe-boi da Amazônia. Agora, sobre o prazo, que é importante fazer uma ressalva. Esse é um projeto de lei. Portanto, essas ações dependem do avanço e da aprovação da proposta. E, posteriormente, da regulamentação necessária. Até o momento, o que está previsto é a criação desse plano de ação emergencial e dessa estrutura de resposta. E essa preocupação não é por acaso. Em 2023, cerca de 200 animais foram encontrados mortos no Lago de Tefé, justamente em meio a uma vazante severa. Ou seja, diante de uma estiagem cada vez mais preocupante, a proposta é agir antes que a falta de água transforme novamente os rios e lagos do Amazonas em cenário de morte de animais. É uma tentativa de unir prevenção, pesquisa e ação rápida para proteger a fauna amazônica durante os períodos mais críticos da seca. Volto com vocês.
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1: O dia amanheceu com as agências fechadas aqui no Amazonas por causa da greve dos bancários. Os funcionários da Caixa Econômica Federal e do Banco do Brasil e do Banco da Amazônia entraram em greve a partir de hoje, gente. Desta quinta-feira, dia 10 de setembro, né, Karime?
0: Pois é, Kennedson. Na Caixa Econômica, a paralisação é nacional e acontece depois que rejeitaram a proposta de renovação do acordo coletivo do trabalho. No Banco do Brasil, a greve é parcial e acontece apenas nas bases sindicais que não aprovaram o acordo da categoria, e isso inclui aqui o estado do Amazonas. Aqui no estado, o Banco da Amazônia também entrou em greve e a paralisação atinge a capital e interior do estado também.
1: A categoria reivindica melhorias no plano de saúde, no salário e nas condições de trabalho. O repórter Odiné Araújo traz pra gente mais detalhes para falar a respeito sobre o que que as agências, como é que elas chegaram a abrir hoje, se elas tiveram funcionamento ou não. Quem traz os detalhes é o Dineia. Vamos ouvi-la.
5: Bom, as agências bancárias da Caixa Econômica Federal, Banco do Brasil e Banco da Amazônia não abriram hoje aqui no Amazonas. Na verdade, a greve dos bancários começou oficialmente hoje e por tempo indeterminado em todo o estado. Mas os bancários já haviam feito uma semi-paralisação de advertência antes. A greve da Caixa Econômica Federal, Banco do Brasil

0: Eles não aceitam isso. E também nós queremos saber qual é o aporte que os bancos estão colocando nesse plano de saúde, porque é uma incógnita para nós saber quanto que o plano de saúde está recebendo. Esse é um dos pontos principais, mas existem outros pontos também, que seria o fechamento de agências, né, que estão... A tendência do mercado financeiro é fechar as agências.
1: Bom, os bancários também reivindicam reajuste salarial com reposição da inflação e mais 5% de aumento real, além de melhorias na PLR, que é a participação nos lucros e resultados, e nas condições de trabalho e também adoecimento dos trabalhadores, conforme Daniel Batista, vice-presidente do Sindicato dos Bancários.
0: A questão do adoecimento dos trabalhadores bancários, que sofre a síndrome de burnout, que nós também queremos reivindicar isso, porque pelas cobranças, pelas metas cobradas, há um número muito grande de bancários que adoecendo. E nós gostaríamos também de rever essas cobranças, essas metas. Então são esses os principais motivos que esses bancos entraram em greve, tanto o Banco do Brasil, Caixa e Banco da Amazônia, que é o plano de saúde, né? E é por tempo indeterminado. Ontem houve uma reunião com o Banco do Brasil, mas o Banco do Brasil não fez nenhuma proposta nova.
1: Hoje a reunião foi com a Caixa Econômica Federal, mas sem proposta até o fechamento da reportagem. Já com o Banco da Amazônia,

0: atividades internas, ou seja, o atendimento ao público está suspenso desde hoje. A categoria cobra principalmente avanços no plano de saúde, segundo o vice-presidente do Sindicato dos Bancários no Amazonas, Daniel Batista.
1: Em torno de 50% se reajuste e os trabalhadores

0: agora tenta articular com a direção dos bancos para evitar que a população seja a mais prejudicada nisso tudo. Enquanto isso, quem precisa de atendimento presencial tem que recorrer aos canais digitais ou aguardar o desfecho de toda essa negociação. Volto com vocês.
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2: Bom, é importante ressaltar que a paralisação das agências não suspende por si só os pagamentos de benefícios, tá? A Caixa Econômica Federal destacou o aplicativo Caixa como principal meio para a realização de transações bancárias, mas também salienta que o Internet Banking, o Caixa, o WhatsApp Caixa e os demais aplicativos de habitação e FGTS operam dentro da normalidade.
3: O atendimento telefônico está disponível nos números 4004-0104, capitais e regiões metropolitanas, e 0800-104-0104, as demais localidades. Também estão disponíveis os caixas eletrônicos e a rede Banco 24 Horas. O atendimento presencial, por sua vez, fica disponível por meio das unidades lotéricas e nas empresas correspondentes Caixa aqui em todo o país, incluindo aqui em Manaus.
2: Pois é, só lembrando que essas agências, essas empresas correspondentes Caixa aqui, são empresas contratadas pela Caixa Econômica Federal para funcionar como um ponto de atendimento autorizado e intermediar serviços financeiros fora de uma agência tradicional.
3: Já no Banco do Brasil, permanecem disponíveis o aplicativo Internet Bank, correspondentes bancários, central de relacionamentos e o WhatsApp. Os telefones informados pelo banco são 4004-1000, ao contrário, 4004-0001, para capitais e regiões metropolitanas, e 0800-729-001, para as demais localidades.
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2: E vamos voltar a conversar ao vivo com o repórter André Meirelles. André, boa noite, André. Antes de você dar a parcial do trânsito, agora às 6 horas e 32 minutos, você tem uma notícia importante de economia. A cesta básica ficou mais cara agora em setembro em Manaus. André, boa noite.
5: Muito boa noite para você, Karine, Kennedy, a todos que nos acompanham. É isso mesmo, ó. Agora o...
2: André, você escuta a gente? Deu uma falha aí na conexão, daqui a pouquinho a gente volta. Oi, oi. Pronto, prossiga.
5: É isso. O preço médio subiu 0,58% em setembro, passando aí de R$ 280,58 para R$ 282,22. Esse levantamento ele foi feito pelo Procon Manaus em 9 supermercados aqui da capital e mostrou uma diferença de quase R$ 71 entre o menor e o maior preço encontrado. Agora, no supermercado mais barato, a cesta saiu de R$ 241,70. Já no estabelecimento com o maior valor, o preço chegou a R$ 312,59. Entre os produtos pesquisados, teve item que ficou ali pouco mais barato, né? Por exemplo, a batata portuguesa teve a maior queda de 21,37%. O quilo caiu de R$ 6,97 para R$ 5,48. O flocão de milho também baixou de preço com redução de 9,94%. Já o pacote passou de R$ 2,12 para R$ 1,91. Mas na outra ponta ali, o mamão ficou mais caro, né? A alta foi de 10,88% e o quilo passou de R$ 6,47 para R$ 7,18. Também para quem gosta de frango, aquele frango inteiro congelado, ele também subiu. O quilo passou de R$ 9,00 para R$ 9,70, que foi uma alta aí de 7,78%. Essa pesquisa foi feita no dia 8 de setembro e analisou 20 produtos, entre alimentos, embalagens e vendidos ali também a granel. Na lista estão os produtos do dia a dia, como arroz, feijão, açúcar, o óleo também, o café, o leite, macarrão, ovos, frutas, verduras e o frango, como a gente falou. E a orientação do Procon Manaus é aquela que pode fazer a diferença no fim do mês, né? Pesquisar aí antes de comprar. Agora vamos à parcial do trânsito aqui pela capital amazonense. Há uma informação importante pra gente, um acidente de trânsito que a gente está apurando como é que foi as circunstâncias do acidente, mas esse acidente tá trazendo uma forte retenção e um trânsito agora congestionado ali na rua Maceió, ali nas proximidades do hospital 28 de agosto. Mais tarde a gente traz essas informações completas, Karine Kennedy.
2: Muito obrigada pelas informações, André Meirelles.
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3: Vamos saber agora como é que fica a previsão do tempo com Vanessa Lima. Boa noite, Vanessa.
6: Muito boa noite a todos que acompanham a previsão do tempo aqui com a gente no 18 horas, quinta-feira que termina com o clima típico do verão amazônico. Muito calor e algumas pancadas de chuvas isoladas pela capital. A previsão para a noite de hoje é de céu parcialmente nublado e com pouca ou nula chance de chuva. E agora vamos falar sobre o clima de amanhã, 11 de setembro, sexta-feira. Segundo o Clima Tempo, a sexta já começa com aquele calor, né, que a gente já conhece. Conforme o dia avança, o tempo fica mais instável e aumentam as condições para pancadas de chuvas rápidas até com trovoadas que podem seguir até a noite. Resumo do termômetro. A temperatura nessa sexta varia entre mínima de 24 e máxima de 32 graus. E a umidade relativa do ar fica em torno de 66 a 98%.
2: Muito obrigada pelas informações, Vanessa Lima.
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2: E vamos agora ao quadro de política do programa 18 horas com Kennedson Paes e Nathalie Moraes. Nathalie, boa noite mais uma vez. Então, mais uma derrota para o ex-governador Wilson Lima. Ele bem que tentou, mas a justiça rejeitou o pedido da defesa dele para trocar o relator do caso. Bom, o Superior Tribunal de Justiça manteve por unanimidade a ministra Nancy Andrighi como relatora da ação penal que vai julgar o Wilson Lima no caso da compra de ventiladores pulmonares superfaturados comprados numa loja de vinho. Wilson é acusado de vários crimes, e entre eles de ser chefe de uma organização criminosa. Nathalie Moraes, mais uma derrota, né?
7: Mais uma derrota. Mais uma vez, boa noite para você, Karime, Kennedy, e a todos os ouvintes que seguem nos acompanhando aqui no 18 horas na noite dessa quinta-feira. Foi por unanimidade, né? 12 votos, a gente pode dizer assim. A Corte Especial do STJ, o Superior Tribunal de Justiça, decidiu manter ali a ministra Nancy Andrighi na relatoria dessa ação penal relacionada à Operação Sangria, que aconteceu ainda no ano de 2021 pela Polícia Federal, né? E aí nesse grau de instrução, agora esse julgamento acabou acompanhando do entendimento do ministro Raul Araújo. Com esse resultado, essa ação continua sob a responsabilidade da Nancy Andrighi, né, e segue tramitando no STJ. O que que acontece, Karime, Kennedy e ouvintes? A defesa do ex-governador Wilson Lima procurou o STJ, né, e queria, eles estavam questionando alguns aspectos que estavam sendo conduzidos aí pela permanência da atual relatora, que é a Nancy. A Corte Especial também decidiu manter o entendimento que já tinha sido estabelecido pelo STJ. O Francisco Falcão e o ministro Mauro Campbell não participaram da votação depois deles terem sido declarados impedidos. A defesa do ex-governador conseguiu afastá-los, mas isso não foi o suficiente para que eles sofressem aí essa derrota, né? Inclusive, o presidente do STJ conduziu a sessão, mas ele não participou dessa votação. O julgamento, ele não avaliou nessa etapa se os acusados, além do Wilson Lima, outras 9 pessoas estão sendo investigadas. Mas esse julgamento, ele não avaliou nessa etapa se os acusados são culpados ou inocentes das suspeitas investigadas durante a Operação Sangria.
8: É porque não foi um julgamento, né?
7: Ainda foi análise de recursos.
8: Isso, uma análise.
7: Isso, né? Então, e essa análise, ela foi concentrada principalmente em questões processuais relacionadas ao andamento dessa ação e quem assume a relatoria, quem realmente vai ser o ministro que continua ali à frente desse processo. Essa investigação, ela teve origem ainda na compra dos ventiladores pulmonares no ano de 2020. Essa compra passou a ser investigada pelas autoridades por conta das circunstâncias na qual a gente vivia um momento mais crítico da história da saúde pública do nosso estado, né, onde as pessoas estavam morrendo sufocadas por falta de oxigênio. E o que a gente viu, né? A Polícia Federal veio à tona e disse: a gente está vendo uma organização criminosa sendo formada aqui no Amazonas e comprando ventiladores pulmonares em lojas que não seriam, comprando e os equipamentos, né? A própria Polícia Federal disse: os equipamentos que estão sendo comprados não salvam vidas, não são os equipamentos que precisam ser utilizados agora para a Covid. Mas mesmo assim, a defesa de Wilson Lima voltou a comentar esse episódio, né? E afirmou que eles chamaram de respiradores mesmo, tá, Karime? Foram adquiridos por uma empresa que, segundo eles, seria legalizada para oferecer aqueles produtos.
8: É aquela história, né? Tem empresas que têm vários perfis quinais registrados.
7: Exato.
8: E um desses seria essa questão da saúde. Mas a gente já trouxe aqui várias situações de comprar material escolar em loja de agronegócio, em empresa que fornece um outro tipo de situação em outra área completamente diferente, é que causa estranheza. E a questão também é que eles foram superfaturados, um preço bem acima do mercado.
7: Exato, né, Karim? E assim, a defesa do ex-governador Wilson Lima estava questionando realmente a permanência da ministra Nancy Angride. Eles não queriam mais que ela fosse a relatora, a responsável por esse processo. Eles queriam colocar alguém ali que eles conhecessem, mas foi por água abaixo essa tentativa aí, porque eles perderam e perderam feio, viu? Foi 12-0.
8: Por unanimidade. Vamos lá, Kennedson, você acompanhou hoje a visita do ministro da Saúde, o Alexandre Padilha, aqui em Manaus, e voltando a falar de Covid, entre as atividades da agenda, estava aí a visita, a estrutura de uma exposição em memória da pandemia. Só que não aconteceu exatamente como estava programado. Faltou luz, foi uma confusão, um calor danado, o memorial vai mudar de lugar, né, de endereço. Conta pra gente como é que foi.
3: A exposição A Infinita Memória da Pandemia estava prevista para ser inaugurada nesta quinta-feira, no início da tarde de hoje, aqui em Manaus, e com a presença do ministro, como você mencionou, Karime, o ministro da Saúde, Alexandre Padilha. Mais uma pane elétrica lá no Centro Cultural do Palacete Providencial, ele impediu essa abertura e o evento foi cancelado. Gente, a previsão é que essa mostra ela seja inaugurada ainda nesse mês de setembro, mas ainda não tem nenhum local definido aqui na capital, mas o que foi acertado, o que foi declarado é que vai permanecer essa exposição até o dia 22 de novembro. A exposição reúne diversos depoimentos, fotografias, vídeos, cartazes, diários, mensagens e também outros registros de brasileiros que viveram aquele período da pandemia e registraram aquele período, o dia a dia, o cotidiano, enquanto eles estavam vivendo ali durante aquela tremenda pandemia que todo mundo ficou desesperado, né?
8: E o lockdown, né?
3: Exato. Então, são relatos durante aquele período. Em 10 estações, por exemplo, nessa exposição, o público poderá conhecer histórias sobre o luto, isolamento, ciência, desinformação, solidariedade e também os desafios enfrentados durante a crise sanitária. Eu conversei com o Kiko Azevedo, ele que é o diretor de produção da exposição, e contou pra gente mais detalhes a respeito sobre os objetivos dessa exposição. Vamos ouvi-lo.
9: A exposição, ela traz os relatos pessoais no momento da pandemia, onde as pessoas se mobilizaram para contar suas próprias histórias e seu próprio dia a dia, o que estava acontecendo. A exposição, ela fala dessa verdade de cada um, sem interpretação, né? É uma verdade contada pela pessoa do que ela estava vivendo. Isso é a memória da pandemia e do que a gente viveu. Então, são vários depoimentos contando esse dia a dia mesmo, né? O que, que eu estou vivendo aqui, o que, que eu estou passando nesse momento da pandemia.
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3: E esses espaços, eles também prestam homenagens às 715 mil pessoas que morreram durante o período da Covid-19 aqui no nosso país. O monumento, ele apresenta ali os nomes de diversas vítimas divididas por regiões do Brasil. E a mostra foi construída a partir de um acervo nacional do memorial e também foi digitalizado ali durante aquele período. E essa mostra já passou pelo menos por Brasília, São Paulo, reunindo mais de 20 mil visitantes. A gente conversou também com o Ian Marino, ele que é historiador, que desde 2020 atua nessa catalogação, dessa análise e escuta desses relatos dos brasileiros durante o período da pandemia. Vamos ouvi-lo.
10: E essas histórias, elas revelavam uma história da pandemia feita pelas próprias pessoas, de baixo para cima. Tudo isso ia se perder. A gente sabe como as informações digitais são frágeis, né? Então a gente começou a trabalhar junto com o Ministério da Saúde, com a Organização Pan-Americana da Saúde, para criar uma infraestrutura de preservação, um repositório de preservação, com uma equipe de historiadores e arquivistas para descrever esses materiais junto com as comunidades. Todas as memórias que estão expostas na exposição estão preservadas permanentemente, que vão poder ser acessada pelas próprias pessoas, por historiadores, por pesquisadores no futuro. Essa exposição é uma amostra para que essa memória não morra, que a gente consiga, como sociedade, lembrar que a pandemia foi sim difícil, mas foi também um tempo de resistência. Lembrar que nós perdemos pessoas, né? Que essas pessoas precisam ser homenageadas.
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3: Na manhã de hoje, o ministro da Saúde, Alexandre Padilha, ele visitou um prédio, a fábrica da Nova Med, que é do grupo EMS aqui em Manaus, e a unidade inaugurou uma nova área que amplia em 30% a planta Fabril, ela que, além de um centro de pesquisa, também é um centro de desenvolvimento e inovação. Por que que isso é tão importante? Porque é lá nesse local que eles estão desenvolvendo tecnologias para a produção nacional de medicamentos semelhantes ao GLP-1, as chamadas canetas emagrecedoras, com princípios ativos para poderem atuar na diabetes e também na obesidade, Karimi.
8: Ok, vamos lá, Nathalie Moraes. Vai acontecer nessa sexta-feira aqui no Amazonas o primeiro debate entre os candidatos ao Senado, Nathalie. São 6 nomes disputando 2 vagas esse ano, é isso?
7: Exatamente, Karimi, né? A gente vai ter aí nessa sexta-feira o primeiro debate entre os candidatos ao Senado nas eleições gerais de 2026. Esse debate está sendo organizado pela TV Norte Amazonas e deve reunir pelo menos 6 concorrentes às 2 vagas ao Senado. Entre os convidados estão o capitão Alberto Neto, Eduardo Braga, Ismael Munduruku, Plínio Valério, professora Eva Nai e Wilson Lima. Esse debate, né, vai ser o primeiro encontro, né, vai ser uma oportunidade realmente para nós eleitores conhecermos as ideias dos concorrentes ao Senado antes da votação. Muita gente não sabia, né, Karime, mas assim, esse ano a gente vai ter que votar em dois candidatos, né? Então, assim, é uma oportunidade muito grande. A gente ouve falar em alguns nomes, mas muita gente não sabe que você vai precisar votar em 2 candidatos. Volto a frisar aqui, entre os candidatos convidados estão capitão Alberto Neto, Eduardo Braga, Ismael Munduruku, Plínio Valério, professor Evanai e Wilson Lima, né? E aí a gente vai ter a oportunidade aí de acompanhar. Além desse debate, Karim, eu queria trazer um destaque que veio do interior do Amazonas, isso porque nessa quarta-feira o vereador do município de Rio Preto da Eva teve o seu diploma, ele foi cassado, né? Isso porque, segundo o Tribunal Regional Eleitoral, ele estava com os direitos políticos suspensos desde o ano de 2020, ainda por conta de uma condenação definitiva de 8 anos de prisão pelos crimes de tráfico de drogas e associação para o tráfico. Com a decisão tomada agora nessa quarta-feira, o parlamentar acabou perdendo a ali o seu mandato, né, e todos os votos que ele tinha recebido na última eleição. Essa decisão foi tomada por unanimidade durante o julgamento de recurso contra a expedição aí desse diploma. Ele já estava sendo avaliado, mas agora não cabe mais o julgamento de recursos e ele realmente teve o seu mandato suspenso e cassado.
8: Nossa, tá certo. Muitíssimo obrigada. Bloco de Política com Kennedson Paes e Nathalie Moraes.
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3: Agora escuta essa, mais de 20 mil oportunidades de estudo vão ser oferecidas pelo programa Bolsa Universidade para quem quer fazer o curso de graduação em instituições particulares aqui em Manaus.
8: Pois é, Kennedson, escuta, as bolsas vão dar descontos de 50% a 75% e pode até cobrir 100% o valor da mensalidade. As inscrições começam na próxima segunda-feira, dia 14, e vão até o dia 24 de setembro. O repórter André Meirelles traz pra gente os detalhes.
11: Boa noite a todos. Mais de 20 mil oportunidades para cursar uma faculdade particular em Manaus foram anunciadas nesta quinta-feira. A Prefeitura lançou o edital do programa Bolsa Universidade para o ano de 2027. O Bolsa Universidade é um programa municipal que oferece bolsas de estudo em faculdades particulares de Manaus para quem não tem condições de pagar um curso superior. A iniciativa é coordenada pela Escola de Serviço Público Municipal e Inclusão Socioeducacional, ligada à Secretaria Municipal de Administração e Gestão. As bolsas vão ser integrais e parciais, com descontos de 100%, 75% e 50% no valor das mensalidades. O programa também vai ter a modalidade voluntária. Para concorrer, o candidato precisa ser brasileiro e morar em Manaus, ter renda familiar per capita de até um salário mínimo e meio, ter concluído o ensino médio e não possuir diploma de curso superior, nem estar matriculado em uma universidade pública. As inscrições começam na próxima segunda-feira, dia 14, e vão até 24 de setembro. O cadastro é feito pelo portal do candidato no site sgbu.manaus.am.gov.br. O edital completo com todas as regras foi publicado no Diário Oficial do Município nesta quinta-feira. O prefeito Renato Júnior detalhou os requisitos para participar.
12: O requisito é ser residente em Manaus. Naturalmente, possui um programa que produz, promove a isenção de impostos a universidades particulares e nós recebemos a contrapartida das universidades com bolsas de 50%, 75% e às vezes até de 100% em alguns casos. E até de 100% em alguns casos em faculdades particulares. Esta também é a abertura de oportunidades a famílias que recebem até R$ 1.500 ou um salário e meio, com capacidade de até um salário e meio, no caso, famílias que têm até um salário e meio mensal. Nós abrimos a oportunidade da pessoa se cadastrar para obter bolsas de ensino.
11: O prefeito também falou de oportunidades.
12: Isso é oportunidade. O nome disso é, na verdade, uma transformação, uma ressignificação às famílias. Acesso ao estudo de uma pessoa de baixa renda poder estudar em uma escola particular com o subsídio da Prefeitura de Manaus, através dos impostos, com os mesmos direitos que têm as pessoas com uma condição privilegiada.
11: Volto com vocês.
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3: Vamos agora aos indicadores econômicos de hoje. O dólar fechou em queda de 0,22%, cotado aos R$ 5,10. O euro também fechou em queda de 0,39%, aos R$ 5,92. O Bitcoin fechou em queda de 1,64%, aos R$ 395 mil.
8: E o Bovespa fechou em alta de 1,37%, aos 188.163 pontos. E a produção de motocicletas no Polo Industrial de Manaus alcançou o melhor resultado desde 2008. A indústria fabricou 1,45 milhão de unidades entre janeiro e agosto desse ano, um aumento de 9,9% em relação ao mesmo período do ano passado.
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3: E a gente falando desse assunto, Karime, com certeza esse outro dado que você vai ouvir a partir de agora esteja relacionado. O número de trabalhadores por aplicativo cresceu quase 1 milhão em 3 anos, gente, aqui no Brasil.
8: Meio milhão.
3: E aí o levantamento do IBGE, ele revela que o aumento foi de 36,8% de 2022 a 2025.
8: Pois é, Kenneth, esse número de pessoas que trabalham exclusivamente nas plataformas de aplicativo subiu de 1,3 milhão em 2022 para 1,8 milhão de trabalhadores já em 2025. Ficaram de fora desse número aí, desse levantamento, as pessoas que recorrem para o aplicativo, né, como bico, esporadicamente. Mas quem traz pra gente os detalhes desse levantamento é o repórter André Meirelles.
11: O trabalho por aplicativo deu um salto no Brasil. Em 3 anos, cresceu 36,8%. O número de pessoas que trabalham só por plataformas digitais subiu de 1,3 milhão em 2022 para 1,8 milhão em 2025. Só no último ano, o avanço foi de 9,1%. Os dados são da pesquisa Trabalho por Meio de Plataformas Digitais do IBGE, em parceria com a Unicamp e o Ministério Público do Trabalho, divulgado na última sexta-feira. A economista Michelle Aracati explica o impacto desse crescimento na renda e no mercado de trabalho do país.
13: Essa geração de renda, ela traz também como algo positivo a redução da burocracia, porque ajuda a simplificar o pagamento e também ao recebimento, muitas vezes, de produtos e também a prestação de serviços.
11: Participação desses trabalhadores no mercado também cresce. Em 2022, eram 1,5% dos ocupados no setor privado. Em 2025, chegaram a 2%, no universo de 89,6 milhões de pessoas ocupadas. O Sudeste concentra a maior parte deles, com 1,08 milhão de trabalhadores, ou 55,3% do total. E quem mais cresceu em 2025 foi o segmento de entregas, que saltou de 18,6% em um ano. Michelle Aracati explica a importância desses trabalhadores para a economia e para o dia a dia dos brasileiros.
13: O impacto, ele vai desde o mercado de trabalho, mais flexível, e também nas jornadas de trabalho e também o rendimento por hora. No caso das jornadas de trabalho, elas ficaram mais longas e o rendimento por hora, ele vai complementar a renda de parte dessa população que busca aí um complemento de renda.
11: Os motoristas de aplicativo são a maior fatia desse mercado. Em 2025, eram 1,36 milhão de pessoas contra 752 mil em 2022, alta de 37,8%. O representante do Observatório Nacional de Segurança Viária no Amazonas, Mário Ricardo Carvalho, explica como esse crescimento mudou a mobilidade urbana e o acesso ao transporte para os clientes.
14: Os aplicativos ampliaram o acesso ao transporte, principalmente em regiões onde há menor oferta de transporte coletivo ou em horários de baixa disponibilidade. Eles também contribuíram para a integração entre diferentes modais, permitindo que muitas pessoas utilizem o transporte por aplicativo como complemento ao ônibus, metrô, bicicleta ou caminhada. Por outro lado, esse crescimento precisa ser acompanhado de políticas públicas voltadas à segurança viária. O aumento da quantidade de veículos circulando nas ruas exige um planejamento urbano, fiscalização, educação para o trânsito e valorização desses profissionais.
11: A pesquisa também mostrou que os aplicativos de serviços gerais, como faxina, reformas e consultorias online, tiveram maior crescimento proporcional desde 2022, saindo de 193 mil para 300 mil trabalhadores. Ainda assim, segundo o IBGE, o transporte de passageiros e as entregas continuam sendo o carro-chefe do trabalho por plataforma no país. André Meirelles para o 18 Horas.
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8: E agora vamos conhecer o vencedor do concurso e a vencedora especial. Hoje é dia de festa. Hoje temos uma vencedora do concurso. A notícia completa do programa 18 horas com a gasolina Ativa Max da Atem. É Verônica Rodrigues. Aí, valeu, Verônica. Vamos escutar o áudio que ela mandou pra gente.
15: Fala, galera da Mix, sou Verônica Rodrigues, sou motorista de aplicativo, né? Cada vez mais as mulheres estão entrando aí nesse ramo, graças a Deus por isso. É, eu mereço ganhar essa promoção, esses 40 litros da Ativa Max, porque é a melhor gasolina que tem, né? A Atem é o melhor posto de gasolina que tem. E também eu não perco aí o programa 18 horas. Posso perder tudo no dia, menos o programa 18 horas. Eu e os meus passageiros aqui ouvimos todos os dias. E é por isso que eu mereço ganhar aí para poder conquistar aí com esses 40 litros aí, mais e mais os meus sonhos.
8: Valeu, Verônica, parabéns, muito obrigada pela sua companhia e pela sua audiência. Então, conta pra gente como é que você está se sentindo sendo a vencedora do concurso hoje. Boa noite.
16: Boa noite, Karine, boa noite, Kennedy. Eu tô muito feliz, um pouco nervosa, com misto de felicidade, porque veio numa boa hora.
3: Show de bola.
16: Eu tava precisando muito. Tô muito feliz.
3: Muito legal. Agora conta um pouquinho da tua história pra gente, Verônica. Você tá há quanto tempo rodando aí pelas ruas de Manaus e principalmente também, qual que é o momento do programa que você mais gosta?
16: Olha, eu só tenho 4 meses no aplicativo.
3: Olha aí,
16: tá,
3: cara.
16: Tive que reinventar, sim. Sou enfermeira e por falta do... Eu queria mais tempo pra mim, pra minha família. Entreguei o que eu estava, onde eu estava trabalhando e me reinventei. Eu digo, bom, eu tenho um carro, né? Tenho saúde, vou fazer aplicativo. Comecei com muito medo, hoje já não tenho medo, né? Então, assim, me reinventei. E estou gostando muito. Tenho mais tempo para mim, né? Sabemos que nada é fácil, mas eu estou amando, conheço muitas pessoas, né? Estou 5 estrelas.
3: Muito então, legal. Assim,
16: eu estou gostando muito, muito mesmo.
3: E qual então, que é a parte do programa que você mais gosta, Verônica?
16: Olha, eu sou... Na verdade, eu gosto de todo o programa. 18 horas em ponto ali, eu já coloco
3: muito bom.
16: Alta rádio, meus passageiros ouvem comigo, mas a parte do trânsito é que...
3: Que salva, né?
16: Hoje vocês me salvaram de pegar uma viagem para Constantino Neri. Então, assim, estava muito boa o valor, mas eu não peguei por conta da informação de vocês no trânsito. Tá? Mas, assim, os comentários de vocês, né? Eu gosto muito, muito, muito. São comentários que eu consigo, assim, levar pra vida muitas das vezes, né?
3: Olha aí que legal, Karine.
16: Então, tô muito feliz. Sim, tô muito, muito feliz mesmo. Eu fico atenta, eu fico com bastante atenção aí, todos os dias os comentários de vocês, de tudo, tudo mesmo.
3: Show de bola. Agora manda um recado para aqueles teus colegas que ainda não mandaram áudio pra Mix.
16: Gente, não desistam. Acabei de mandar aqui no grupo dos motoristas de aplicativo. Não desistam, porque um dia chega, né? Hoje eu tava no trânsito, eu dei uma paradinha, deixei uma passageira, digo, vou mandar, porque eu tô sentindo que hoje eu vou ganhar. E dito e certo, né? Então, assim, não desistam, mandem os áudios, porque é real. Muito bom mesmo.
8: Gente, muitíssimo obrigada, Verônica, pelas suas palavras carinhosas aqui com o programa. Obrigada pela sua companhia, sua audiência assistindo 18 horas. Ó, sucesso, viu? Boa noite.
16: Obrigada, boa noite. Tchau, tchau.
8: Tchau, tchau. Se você não ganhou hoje, olha aí. Amanhã tem mais. Manda o seu áudio de até 30 segundos pra gente durante o programa 18 horas. Não desiste, não. Amanhã tem mais. Tenta de novo, não é, Kennedy?
3: Com certeza. Amanhã tem mais e na segunda-feira tem mais. Mas ainda é até aí. O dia 25 de dezembro de 2026, exclusivamente aqui no programa 18 horas.
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8: E vamos voltar a conversar com o repórter André Meirelles. André, como é que está? Volta para casa, agora em Manaus, 7:02.
17: Avenida Maceió e na Mar Ipiranga, o trânsito segue moderado, o movimento de veículos nas vias, mas menos intenso. Na Avenida Humberto Calderaro, o trânsito ele ganhou mais fluidez agora e o fluxo segue melhor agora. Já na Mar Ipiranga, isso ali depois do Instituto de Proteção Ambiental do Amazonas, o IPAAM, no sentido bairro, ainda tem aquele trecho de lentidão ali até a rua Plínio Coelho. Volto com vocês.
8: Muito obrigada pelas informações, André Meirelles.
3: Seguimos direto para o editorial 18 horas.
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18: No mês de agosto, as autoridades retiraram 479 pessoas de diversas nacionalidades de situações de trabalho análogo à escravidão aqui no país. Nada menos que 42 casos foram em Manaus. Ao longo de 5 anos, foram 1.192 trabalhadores sem carteira assinada, ou seja, trabalhando informalmente sem os direitos básicos. No mês passado, os empregadores flagrados deviam 1,4 milhão de reais em verbas trabalhistas e rescisórias. Ou seja, maltratos têm uma finalidade econômica de explorar as pessoas para enriquecimento dos criminosos. Vale lembrar que no mês de julho foi sancionada a lei que amplia a proteção às vítimas de trabalho análogo à escravidão no ambiente doméstico. A lei permite que auditores fiscais entrem em residências para apurar suspeitas de irregularidades sem que precisem de um mandado judicial. Uma vitória contra a exploração. E atenção, juízes podem determinar o afastamento dos empregadores da residência e proibi-los de entrar em contato com a vítima e seus familiares. Essa mancha não pode permanecer num país como o Brasil, que se pretende livre e democrático.
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8: Fica por aqui, muito obrigada pela sua companhia, um beijo, até amanhã. Boa noite, Kennison Paz.
3: Boa noite, Karim Leão, boa noite a todos e até amanhã.
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9: Mix, boa noite. Eu sou Graciano Rebelo e tá começando mais um Pede no Zap. Manda um áudio pra gente. 11 9 83 40 8000 e pede a sua música.
10: Alô, Mix, boa noite. Aqui é Fábio, moro em Santo André, natural do Rio de Janeiro. Manda um Green Day pra nós, por favor. Aquela boa música. Xi, por favor.
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1: Mix, continua o Pede no Zap aqui na Mix. Ó, você manda um áudio pra gente no 11 983 408 mil e pede a sua música no Pede no Zap.
2: Oi, pessoal da Mix, aqui é a Sandra de Curitiba. Eu queria pedir a música da

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1: Mix, se tá rolando, pede no zap, você não esquece. 11 983 408 mil. 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
2: Boa noite, Rádio Mix. Fernando, falo de Charqueada, São Paulo. Toca pra nós aí, Legião Urbana, Tempos Perdidos. Boa noite a todos.
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2: Hudson, sou daqui de Sinop, Mato Grosso. Toca aí pra mim, Paparazzi de Lady Gaga.
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2: Fala galera da Mix, boa noite, tudo bom? Aqui é o Antônio, eu falo aqui de Araraquara, São Paulo, quero dedicar essa música pra minha esposa Dani, outro lugar do Detonautas. Valeu, tamo junto.
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2: Oi, Mix, aqui quem fala é a Júlia, queria pedir uma música da Tyla Water.
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